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1: Sete horas e cinco minutos.

0: Na Santa Missa, aniversariantes: Ana Patrícia Ferreira Melo, pela saúde de Rodrigo Fernandes, Maria Joca de Souza, 7 dias de falecimento, Félix de Souza Gonçalves, Valdemar Vieira Coutinho, Manuel Alter Romeu, Juvênio Ferreira de Melo, Elisângela Ferreira de Melo, Antônio Alexandre da Costa e José Alexandre da Costa. Louvado seja nosso Senhor Jesus Cristo.
1: Para sempre seja louvado.
0: Amados irmãos e irmãs, com grande alegria nos reunimos mais uma vez para celebrar a festa de nossa querida avó e padroeira Senhora Santana. Hoje, queremos acolher com especial carinho os noitários desta celebração: a região de Santa Maria, os homens do Terço, bem como todos os visitantes e devotos que vieram partilhar conosco este momento de fé, oração e comunhão. O festejo de Senhora Santana é sempre um tempo de graça na caminhada de nossa comunidade. É uma oportunidade de fortalecer a nossa pertença à Igreja e renovar a nossa fé e estreitar os laços de fraternidade que nos une como povo de Deus. Que alegria celebrarmos mais uma festa juntos. Neste ano de 2026, nossa Diocese de Crateús nos convida a refletir sobre dois pilares fundamentais da vida cristã: a catequese e a família. Iluminados pelo tema, com Senhora Santana, família que educa na fé e catequiza pelo amor, somos chamados a reconhecer a família como a primeira escola da fé, onde crianças, jovens e adultos aprendem a amar a Deus e viver os valores do Evangelho. Como lema, proclamamos com confiança: Senhora Santana, catequizai nossas famílias. Esta é a súplica que elevamos à nossa excelsa padroeira, para que ela continue guiando nossas famílias, fortalecendo nossos lares e ajudando-nos a transmitir a fé às novas gerações. Assim como Maria, a mãe de Jesus, nesta celebração, a palavra de Deus será lançada em nosso coração como uma semente fecunda, que ela encontre em cada um de nós um terreno fértil, capaz de acolhê-la e fazê-la crescer, produzindo abundantes frutos, esperança e santidade. Com fé e devoção, iniciemos esta Santa Missa, certos de que nossa avó Senhora Santana continua intercedendo por todos nós, seus filhos e filhas. Cantemos com alegria, acolhendo o celebrante nesta celebração.

0: Louvado seja nosso Senhor Jesus Cristo.
1: Para sempre seja louvado.
0: Quem me protege e me ampara é meu Deus. É o Senhor quem sustenta a minha vida. Quero ofertar-vos meus sacrifícios de coração e com muita alegria e júbilo. Em nome do Pai, do Filho e do Espírito Santo.
1: Amém.
0: Que a graça de nosso Senhor Jesus Cristo, o amor do Pai e a comunhão do Espírito Santo esteja sempre convosco.
1: Bendito seja Deus que nos reuniu no amor de Cristo.
0: Reunidos no amor de Cristo, esse amor esponsal, esse amor que nos constrange, esse amor que nos sustenta, esse amor que pulsa nos nossos corações. Reconheçamos os nossos pecados, fragilidades, atos e omissões, e são muitos, pois erramos, nos equivocamos, sentimos raiva, falamos tantas coisas que não deveríamos, que fere o coração do nosso Deus. Mas diante da sua infinita misericórdia, supliquemos a vossa bondade e ternura, cantando:
2: Senhor, venho pedir

0: Deus Todo-Poderoso, tenha compaixão de nós. Perdoe os nossos pecados e nos conduza um dia à vida eterna.
1: Amém.
0: Senhor, tende piedade de nós.
1: Senhor, tende piedade de nós.
0: Cristo, tende piedade de nós.
1: Cristo, tende piedade de nós.
0: Senhor, tende piedade de nós.
1: Senhor, tende piedade de nós.
0: Oremos. Queremos rezar pela nossa igreja, una, santa, católica. Rezemos na pessoa do Papa Leão XIV. Rezemos pela nossa diocese particular de Crateús, na pessoa do Dom Ailton. E rezemos por todas as necessidades do mundo, aqueles e aquelas que sofrem todo tipo de violência. E rezemos também por todos aqueles que se encontram no leito dos hospitais. Senhor, sede propício a vossos fiéis, e benigno multiplicai neles os dons da vossa graça, para que fervorosos na fé, esperança e caridade, perseverem sempre vigilantes na observância dos vossos mandamentos. Por nosso Senhor Jesus Cristo, vosso Filho, que é Deus, e convosco vive e reina na unidade do Espírito Santo, por todos os séculos dos séculos.
1: Amém.

0: Primeira leitura. Leitura do livro do profeta Jeremias. Convertei-vos, filhos, que vos tendes afastado de mim, diz o Senhor. Pois eu sou vosso Senhor. Vou tomar-vos um de uma cidade e dois de uma família. E vos conduzirei a Sião. Eu vos darei pastores segundo o meu coração, que vos apacentarão com clarividência e sabedoria. Quando vos tiverdes multiplicado e crescerdes na terra, naqueles dias, diz o Senhor, não se falará mais da arca da aliança do Senhor. Ela não virá à memória de ninguém. Não se lembrarão dela. Não a procurarão nem fabricarão outra. Naquele tempo, clamarão Jerusalém, trono do Senhor. Em torno dela se reunirão em nome do Senhor todos os povos. Eles não se deixarão mais levar pelas inclinações de um coração mau. Palavra do Senhor.
1: Graças a Deus.

Ouvi, nações, a palavra do Senhor e anunciai-a nas ilhas mais distantes. Quem dispersou Israel vai congregá-lo e o guardará qual pastor a seu rebanho.

pois na verdade o Senhor remiu Jacó e o libertou do poder do prepotente. Voltarão para o monte de Sião, entre brados e cantos de alegria, afluirão para as bênçãos do Senhor.

Então a virgem dançará alegremente. Também o jovem e o velho exultarão. Mudarei em alegria o seu luto. Serei consolo e conforto após a guerra. O Senhor

0: O Senhor esteja convosco.
1: Ele está no meio de nós.
0: Proclamação do Evangelho de Jesus Cristo, narrado segundo Mateus.
1: Glória a vós, Senhor.
0: Naquele tempo, disse Jesus aos seus discípulos: ouvi a parábola do semeador. Todo aquele que ouve a palavra do reino e não a compreende, vem o maligno e rouba o que foi semeado em seu coração. Este é o que foi semeado à beira do caminho. A semente que caiu em terreno pedregoso é aquele que ouve a palavra e logo a recebe com alegria, mas ele não tem raiz em si mesmo, é de momento. Quando chega o sofrimento ou a perseguição por causa da palavra, ele desiste logo. A semente que caiu no meio dos espinhos é aquele que ouve a palavra, mas as preocupações do mundo e a ilusão da riqueza sufocam a palavra e ele não dá fruto. A semente que caiu em boa terra é aquele que ouve a palavra e a compreende. Esse produz fruto. Um dá 100, outro 60 e outro 30. Palavra da salvação.
1: Glória a vós, Senhor.
0: Santo anjo do Senhor,
2: meu zeloso guardador,
0: se a ti me confiou a piedade divina,
2: sempre me rege, me guarde, me governe, me ilumine. Amém.
0: São Miguel, São Rafael e São Gabriel,
1: rogai por nós.
0: Eu quero convidar aqui à frente o parente, um parente de Maria Joca de Souza para acender a vela de sétimo dia. Tem algum parente dele?

0: É Maria Joca de Souza. Pode colocar lá. Ave Maria, cheia de graça, o Senhor é convosco.
1: Bendita sois vós entre as mulheres, bendito é o fruto do vosso ventre, Jesus. Santa Maria, Mãe de Deus, rogai por nós, pecadores, agora e na hora de nossa morte. Amém.

0: rogai por nós, Santa Mãe de Deus,
1: para que sejamos dignos das promessas de Cristo. Amém.
0: Caros filhos e filhas, a palavra de Deus hoje é muito clara e objetiva, como sempre. Agora a gente precisa estar muito atento àquilo que a palavra nos pede. Deus nunca desiste de chamar os seus filhos, assim como nos afirma Jeremias. O Senhor diz: voltai, filhos rebeldes. Mesmo diante da infidelidade do povo, Deus não fecha as portas da misericórdia. Ele continua chamando os seus filhos de volta. Agora nós precisamos querer, porque seguir o Cristo é reconhecer as nossas fragilidades. Nós precisamos deixar que essa palavra caia em nossos corações e gere frutos. Porque senão chegará no fim de tudo e a gente vai dizer: o que eu fiz na vida? E não vai ter resultado nenhum. E tem muita gente assim, viu? O que mais existe são filhos rebeldes que fingem escutar a palavra, mas na realidade continuam do mesmo jeito, vazios e vazias, a ruindade tomando conta do coração. E a gente precisa despertar, porque no final de tudo, o que é que você vai apresentar a Cristo? As ignorâncias? As rebeldias? É isso que você vai apresentar diante de Deus? Porque Deus sim é misericórdia, mas a gente precisa querer e mudar. Convertei-vos enquanto é tempo. E você está esperando o que para mudar? O que é que nós estamos esperando? Porque a semente já foi lançada, a semente já foi depositada, ela precisa germinar, mas ela não consegue germinar porque nós não permitimos, porque a ignorância não deixa, a rebeldia não deixa, a falta de perdão não deixa. E aí? E quando chegará? Quando for no último dia, o que você... Eu tenho uma preocupação muito grande enquanto padre, porque eu fico olhando para algumas figuras e eu quero saber o que é que vai apresentar diante de Deus. Aqui, neste mundo, a gente se esconde. A gente faz, a gente diz, a gente pinta e desenha o oito. Agora, quando chegar o último dia com Jesus, é diferente, viu? Primeiro que ele conhece todo o nosso ser. Não adianta, tudo não está no oculto de Deus. Pode estar no oculto aqui, mas Deus conhece tudo. Até o que se passa nos nossos corações. E olhe que passa muita coisa, viu? E no último dia ele sabe. E você apresentará o quê a Jesus? O que é que você irá apresentar? Que veio à missa? Jesus, eu fui à missa. E ele vai te perguntar: sim, e o que foi que você fez de gesto concreto? E você vai dizer o quê? Eu menti muito, fofoquei muito, a ignorância prevaleceu muito. É isso que nós vamos apresentar? A gente precisa despertar. Porque senão nós participamos, nós frequentamos, nós até estamos, mas nada muda e é preciso mudar. Endireitai as veredas de vossas vidas, porque o tempo está passando. O tempo é curto demais e o tempo ele não espera por ninguém. O tempo não espera, o tempo não espera por nós. Tem gente que tem uma bobagem. Porque ninguém espera por ninguém. Façamos a nossa parte. Porque ninguém está preocupado, vai esperar muito mais o tempo. O tempo não está preocupado e vai esperar por nós. O tempo continua o seu percurso. O tempo, ele continua a todo vapor. E a gente precisa despertar, porque Deus sempre oferece uma nova oportunidade de conversão. Todos os dias é uma nova oportunidade que Deus nos oferece de mudança de vida. Claro, a misericórdia é muito maior do que o pecado, é muito maior, mas a gente precisa querer, a gente precisa despertar. Não existe coração distante que Deus não possa alcançar, mas se nós permitirmos, tudo é uma permissão nossa, tudo é da nossa permissão. Se nós queremos, Deus fará maravilhas gigantescas. Mas se não, você vive 100 anos e a mesma mermice de sempre. Você pode viver 50, 40, mas é a mesma mermice, é a mesma coisa. É como dizia o padre, não me recordo se foi o padre Edisvaldo, ontem na homilia. A praça cheia, a praça lotada, mas eu espero que tenha conversão. Espero que tenha conversão, que mude de vida, que entenda o que é o sentido de celebrar um padroeiro. Não é folia, não é só pular, vir encontrar, também é tudo isso. Bonita essa tradição, mas é o momento de mudar. Aonde estiver o meu coração, aí estará o meu ter. Será que o nosso coração já está em Deus? Já está arraigado em Deus? Ou ainda estamos perdendo tempo em tanta bobagem que passa e que vai passar e que está passando? O Senhor promete, dar-vos-ei pastores segundo o meu coração. Esses pastores são chamados a conduzir o povo com sabedoria, anunciar a verdade, cuidar das ovelhas com amor, aproximar as pessoas de Deus e não de si mesmos. E também um convite para rezarmos, e também aqui deixo um convite para rezarmos pela Santa Mãe Igreja, sempre. Que é a grande voz profética. Jerusalém será chamada trono do Senhor. Isso significa que Deus deseja morar no coração do seu povo. Mas para que Deus possa morar nos nossos corações, para que a semente possa germinar em nossa vida, nós precisamos abrir espaço. Com urgência, minha gente, a conversão é o hoje, é no hoje da nossa vida. Abramos o nosso ser, abramos o nosso coração, tenhamos empatia com Cristo, coloquemos Ele em primeiro lugar, amar a Deus sobre todas as coisas. Primeiro começa com a vida oracional. Temos rezado enquanto família, porque para essa semente germinar nos nossos corações, a gente precisa ter uma atitude oracional. É preciso rezar. Hoje é uma dificuldade. Hoje é uma dificuldade grande e me preocupa. Às vezes na novena ali a gente vê tudo lá de cima. Tem gente que passa a novena conversando. É a novena inteira.

e meus amigos na praça, porque Jesus, olha, aí vai mudar. Aí no dia a dia continua com a ignorância, com a rebeldia, com a desobediência, com a ruindade em primeiro lugar na vida. E nada muda até os próximos festejos. Para vir conversar de novo, né? Se encontrar com os amigos na praça e botar os assuntos em dia. Se a novena ela trolando e você tá conversando. Aí mudará alguma coisa? Não mudará. Aí quando chegar este grande dia que vai chegar para todos, aí vai dizer assim: eu não sabia. Eu, como padre, estou com a consciência tranquila. Cada um é responsável por aquilo que planta. Se plantas amor, irá escolher amor. Se você escolhe Jesus como centro, ele também te escolherá. Mas se você brinca, ele também te deixará no teu lugar. Isso é para que a gente possa despertar. Porque a semente foi lançada, a semente foi plantada. E eis que agora a gente precisa deixar ela germinar. A gente precisa se apaixonar por Cristo. Hoje a humanidade só será outra quando ela entender que Cristo deve ser o centro das nossas vidas. Deus é quem nos sustenta, é a sua graça que nos conduz. Nós não podemos nada. Quanta ilusão a gente achar que pode alguma coisa. Porque quando chegar o grande dia, você nem da cama se levanta. Fica esticado lá e a gente joga na tumba. E canta o tedéu. E você manda em quê? A vida é dom. A humanidade não entendeu isso. A vida é dom dada de Deus. É Ele quem te sustenta. É o amor quem te conduz. É o amor que te salva. A gente não tem nada. Nem a vida é nossa. Mas tem gente que abre a boca e diz, não é? Eu posso isso, posso aquilo. E é. Vamos ver, né? Se pode mesmo. A gente não pode nada. Em Deus tudo podemos, mas sem Ele nada podeis fazer. Porque Ele é a força que nos sustenta. Ele é o centro, Ele é o eixo da nossa vida. Deus é esse amor infinito. Deus é esse amor esponsal, essa força que nos sustenta. Deus é esse equilíbrio e a gente precisa ter intimidade, crescer em intimidade, reverência com Cristo. Como falta isso ainda nos dias de hoje? Tem gente que passa na igreja, parece um jumento batizado, misericórdia. Parece que está passando na frente da, sei lá de quê, reverência. Não é seu parecer, é Deus, aquele que te chamou. A Ele toda honra, toda glória e todo louvor. Porque é Ele, sem Ele nada podemos fazer. E a gente que ainda não entendeu isso. É a riqueza. Ele é esse sustentáculo. Esse amor esponsal que nos coloca, que nos devolve a dignidade, que nos sustenta. Então que nós possamos despertar. Nós que somos filhos e filhas, e tudo mudará quando você se apaixonar, se encantar por Cristo. Quando Ele for o centro, quando Ele for o tudo da sua vida. É como dizia Afonso Maria de Ligório, o fundador da minha congregação, o meu pai. Ele rezava 8 horas por dia e achava pouco. E tinha inveja das rosas, porque vivia um dia e noite ornando o seu amado. E deixou 113 obras escritas e rezava 8 horas por dia. E hoje a gente tem uma dificuldade de rezar. Mas para mexer no celular não tem. O dedo chega e faz calo. É o dia todo. Aí não tem. Mas para rezar tem. Ah, padre, é para rezar. Eu tenho dificuldade. Sim, mas para falar, conversar. Faz uma roda, bota um café, faz um bolo. É a tarde toda. Dá conta de Deus e o mundo. Aí não tem cansaço. Ave Maria, para rezar é uma dificuldade. Agora se for para pular, é a noite toda. E se cansa. Agora quando pega o texto, morrendo, digo, meu Deus, tem

0: Tem que chamar já o buco maxilo para botar os queixos no canto. Tanto que escancha a boca, que é o cansaço da morte. Tem gente que é assim. Começa em nome do Pai, do Filho, até... Eu digo, valei-me, Cristo, que é aquilo. Veja como a gente precisa despertar. E o meu pai fundador rezava 8 horas por dia. Por isso que tem um rosário, a gente usa o rosário de lado. Rezava 8 horas. Era apaixonado por Maria. Chamava Maria de minha Madonna. É a minha Madonna. Olha, ele deixou 113 obras. Era um homem espetacular. Bispo patrono dos confessores. É um homem, pode pesquisar depois. Santo Afonso Maria de Ligório. Quem foi? Um gênio. Um gênio da antiguidade. Um homem excepcional, de tantos talentos, de tantas capacidades, porque tinha como em primeiro lugar a vida apaixonada por Cristo. Primeiro era um homem de muitas posses, era filho de nobre, mas abriu mão da riqueza humana para se revestir da riqueza de Deus. Eu não quero isso, porque isso é transitório. Tudo ficará aí. Eu quero fazer e me revestir da riqueza do céu. E por isso que hoje está nos altares Santo Afonso Maria de Ligório. Então que isso nos ensine. Não é que nós podemos ter tudo, mas não tenhamos o coração preso a estas coisas. Não, tenha o coração preso a Cristo. Tenha o coração voltado para Jesus. Não o coração preso a nada e a ninguém. Pelo contrário, sejamos e estejamos aos pés do ressuscitado de Jesus. Jesus é a riqueza, Jesus é a coisa mais linda que nós temos no mundo. É o tesouro incalculável. Por isso que a Ele toda honra, todo louvor. E eu fico triste que às vezes tem pessoas que ainda não despertaram para isso. Jesus não é qualquer pessoa, nunca foi, nunca será. Jesus é a pérola preciosa. Essa hóstia branca que nós recebemos é o sustentáculo, é uma força gigantesca, é o amor ágape esponsal, é um amor total. E a gente precisa reverenciá-la, visitar o Santíssimo. Você não está pegando no pão que pega em casa, não. É a força da humanidade. Isso é lindo. Jesus é dessa riqueza. Nós, padres da Santa Mãe Igreja, que pensionamos Cristo, nós só podemos celebrar a missa no domingo 3 celebrações. Porque pastoralmente a gente celebra mais. Porque não tem como uma paróquia dessas 77 celebrar só 3 missas num domingo. Mas se eu bater o pé, eu estou no direito. Porque eu não posso celebrar mais do que 3 missas. Que é para não banalizar a Eucaristia. Então o padre celebra no domingo canonicamente 3 missas, que é para não estar comungando o tempo todo, porque é ao sagrado, é 3 missas, e às vezes a gente com Cristo não tem reverência. Veja, tudo isso por conta da Eucaristia, é 3 missas. Se a gente bater o pé, está tudo certo, está tudo bem. Tem que colocar a gente, porque nós estamos protegidos pela lei. Que é para não banalizar a Eucaristia. E veja às vezes como falta essa reverência para com Cristo. Então que nós possamos nessa manhã despertar para este amor esponsal, para esta, que a gente possa despertar, endireite a sua vida, se converte, muda a direção. Busca Cristo, seja amigo de Jesus, se aproxima do coração dele, deixa de lado as picuinhas, as coisas, essas rebeldias do dia a dia. Para que ignorância? Ignorância leva a algum lugar? Rebeldia, desobediência? Leva? Não leva. Mas o que salva, o que vai salvar, é o quanto nós somos capazes de amar, de dialogar, de se aproximar do coração de Cristo. Então não perca tempo, porque a vida é curta demais, viu? A vida, ela é curta demais e ela nos surpreende. A gente não sabemos o dia de amanhã. Talvez ele nem chegue. Nós temos o hoje. Então viva o hoje. Construa a memória. Ame e seja amado. Dê e receba perdão. O perdão é esse lugar também, né? Tem muitas pessoas que têm muita dificuldade de perdoar. É dando que se recebe, é perdoando que se é perdoado e é morrendo que se vive para a vida. Eu sei que não é fácil perdoar, eu sei disso, mas é o caminho. É aquilo que Cristo fez. Pai, perdoa-lhes, porque eles não sabem o que fazem. Então abra-se, permita-se, peça a Ele a graça de ir moderando o teu coração, dando um coração novo, transformado, renovado. Vá se revestindo da sabedoria de Cristo. Vá pedindo a Ele que conduza a sua vida, que todos os dias nós possamos dizer: o que vamos fazer hoje juntos, Espírito Santo? O que vamos fazer hoje? Isso faz uma diferença tão grande na nossa vida. O que vamos fazer juntos hoje? Espírito, conduz-me. Espírito, guarda-me. Espírito, seja sempre a proteção da minha vida. E se apaixone, porque não tenha medo de se apaixonar por Jesus. Ele é o tudo da nossa vida. Jesus é assim viciante. Cada vez mais que a gente se aproxima dele, a gente começa a ficar encantado. Porque ele vai falando, ele vai nos conduzindo, ele vai mostrando a sua força, ele vai se aproximando e tudo dá certo. Porque a gente está com ele e nele. Assim seja.
1: Amém.
0: Com fé e esperança, façamos nossas súplicas.

0: Em cada prece, digamos: Senhor, atendei às nossas preces.
1: Senhor, atendei a nossa prece.
0: Para que a cruz gloriosa de Jesus Cristo nos sustente, nos incentive e a continuar com a nossa caminhada, rezemos.
1: Senhor, atendei a nossa prece.
0: Para que a bondade do Senhor se manifeste em nossa vida e nos faça viver comprometido com a vida cristã, rezemos.
1: Senhor, atendei a nossa prece.
0: Para que as nossas autoridades políticas saibam conduzir com sabedoria os rumos de nossos países, rezamos.
1: Senhor, atendei a nossa prece.
0: Para que a festa de Nossa Senhora Santana gere frutos, espíritos em nossos corações, rezemos.
1: Senhor, atendei a nossa prece.
2: Tudo isso nós vos pedimos por Cristo, Senhor nosso.
1: Amém.

0: Orai, irmãos e irmãs, para que o meu e o vosso sacrifício seja aceito por Deus Pai Todo-Poderoso.
1: Receba, Senhor, por tuas mãos este sacrifício, para a glória do seu nome, para o nosso bem e de toda a sua santa igreja.
0: Ó Deus, no único sacrifício da cruz, levastes à plenitude os diversos sacrifícios da antiga lei. Aceitai esta oblação das mãos dos vossos fiéis e santificai-a com a mesma bênção que destes à oferta de Abel, a fim de que sirva para a salvação de todos o que cada um trouxe em vossa honra. Por Cristo nosso Senhor.
2: Amém.
0: O Senhor esteja convosco.
2: Ele está no meio de nós.
0: Corações ao alto.
2: Nosso coração está em Deus.
0: Demos graças ao Senhor nosso Deus.
2: É o nosso dever e a nossa salvação.
0: Na verdade é digno e justo, é nosso dever e salvação dar-vos graças sempre em todo lugar. Senhor Pai Santo, Deus Eterno e Todo-Poderoso, por Cristo Senhor nosso, nascendo Ele renovou a antiga condição humana, sofrendo a paixão, apagou nossos pecados, ressurgindo dos mortos, concedeu-nos a vida eterna, subindo a vós, ó Pai, abriu-nos as portas do céu. Por isso, com a multidão dos anjos e dos santos, entoamos o hino da vossa glória, cantando a uma só voz.

0: Na verdade, vós sois santo, ó Deus do universo, e tudo o que criastes proclama o vosso louvor, porque por Jesus Cristo, vosso Filho e Senhor nosso, e pela força do Espírito Santo, dais vida e santidade a todas as coisas, e não cessais de reunir para vós um povo que vos ofereça em toda parte, do nascer ao pôr do sol, um sacrifício perfeito. Por isso, ó Pai, nós vos suplicamos, santificai pelo Espírito Santo as oferendas que vos apresentamos para serem consagradas, a fim de que se tornem o corpo e o sangue de vosso Filho, nosso Senhor Jesus Cristo, que nos mandou celebrar estes mistérios.
1: Enviai o vosso Espírito Santo.
0: Na noite em que ia ser entregue, Jesus tomou o pão, pronunciou a bênção de ação de graças, partiu e o deu a seus discípulos, dizendo: tomai todos e comei, isto é o meu corpo que será entregue por vós.

Do mesmo modo, no fim da ceia, ele tomou o cálice em suas mãos, pronunciou a bênção de ação de graças e o deu a seus discípulos, dizendo: tomai todos e bebei, este é o cálice do meu sangue, o sangue da nova e eterna aliança, que será derramado por vós e por todos para a remissão dos pecados. Fazei isto em memória de mim.

0: mistério da fé,
1: anunciamos, Senhor, a vossa morte e proclamamos a vossa ressurreição. Vinde, Senhor Jesus.
0: Celebrando agora, ó Pai, o memorial da paixão redentora do vosso Filho, da sua gloriosa ressurreição e ascensão ao céu. E enquanto esperamos sua nova vinda, nós vos oferecemos em ação de graças este sacrifício vivo e santo.
1: Aceitai, ó Senhor, a nossa oferta.
0: Olhai com bondade a oblação da vossa igreja e reconhecei nela o sacrifício que nos reconciliou convosco. Concedei que, alimentando-nos com o corpo e o sangue do vosso Filho, repletos do Espírito Santo, nos tornemos em Cristo um só corpo e um só Espírito.
1: O Espírito nos una num só corpo.
0: Que o mesmo Espírito faça de nós uma eterna oferenda para alcançarmos a herança com os vossos eleitos. A Santíssima Virgem Maria, Mãe de Deus, a nossa tão estimada e amada avó, Senhora Santana, São José, seu esposo, os vossos santos apóstolos e gloriosos mártires, Santo Afonso Maria de Ligório, São Geraldo Magela, Pedro Dondres, São João Noima e todos os santos que não cessam de interceder por nós na vossa presença.
1: Fazei de nós uma perfeita oferenda.
0: Nós vos suplicamos, Senhor, que este sacrifício da nossa reconciliação estenda a paz e a salvação ao mundo inteiro. Confirmai na fé e na caridade a vossa igreja que caminha neste mundo com o vosso servo o Papa Leão, com o nosso bispo Ailton, com os bispos do mundo inteiro, os presbíteros e diáconos, os outros ministros e o povo por vós redimido. Atendei propícias as preces desta família que reunistes em vossa presença. Reconduzi a vós, Pai de misericórdia, todos os vossos filhos e filhas dispersos pelo mundo inteiro.
1: Lembrai-vos, ó Pai, da vossa igreja.
0: Acolhei com bondade no vosso reino os nossos irmãos e irmãs. Que partiram desta vida e de todos os que morreram na vossa amizade. Unidos a eles, esperamos também nós saciar-nos eternamente da vossa glória. Por Cristo Senhor nosso, por Ele dais ao mundo todo o bem e toda graça. Por Cristo, com Cristo e em Cristo, a vós, Deus Pai Todo-Poderoso, na unidade do Espírito Santo, toda honra e toda glória, por todos os séculos dos séculos.

0: Rezemos com amor e confiança a oração que o próprio Cristo nos ensinou. Pai nosso que estais nos céus, santificado seja o vosso nome.
1: Venha a nós o vosso reino, seja feita a vossa vontade, assim na terra como no céu. O pão nosso de cada dia nos dai hoje, perdoai as nossas ofensas, assim como nós perdoamos a quem nos tem ofendido. E não nos deixeis cair em tentação, mas livrai-nos do mal.
0: Livrai-nos de todos os males, ó Pai, dai-nos hoje a vossa paz. Ajudados pela vossa misericórdia, sejamos sempre livres do pecado e protegidos de todos os perigos. Enquanto aguardamos a feliz esperança e a vinda do nosso Salvador Jesus Cristo.
1: Vosso é o reino, o poder e a glória para sempre.
0: Senhor Jesus Cristo, dissestes aos vossos apóstolos: eu vos deixo a paz, eu vos dou a minha paz. Não olhei os nossos pecados, mas a fé que anima a vossa igreja. Dai-lhe segundo o vosso desejo a paz e a unidade. Vós que sois Deus com o Pai e o Espírito Santo.
1: Amém.
0: A paz de Jesus esteja sempre convosco.
1: O amor de Cristo nos uniu.
2: Cordeiro de Deus.

0: Eu sou o pão vivo que desceu do céu. Se alguém come deste pão, viverá eternamente. Eis o Cordeiro de Deus que tira o pecado do mundo.
1: Senhor, eu não sou digno de que entreis em minha morada, mas dizei uma palavra e serei salvo.
0: Corpo de Cristo vos guarde até a vida eterna.
2: Amém.

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0: Oremos. Nós vos pedimos, Senhor misericordioso, permanecei junto ao vosso povo e fazei passar da antiga para a nova vida aqueles que iniciastes nos mistérios do céu. Por Cristo nosso Senhor.
1: Amém.
0: Sentados um instante. Então a nossa programação segue. À noite nós teremos, nos encontraremos no santuário, ali, né, no santuário, às 19 horas. Missa e novena com o padre Aurenilson. Ele não vem, o padre Jonas não virá. É o padre Aurenilson que presidirá, que o padre Jonas iria seguir com ele, mas aconteceu algum imprevisto e não vai conseguir vir. Mas quem presidirá é o padre Aurenilson. O padre Jonas vem apenas para co-celebrar. Mas devido à agenda, ele está sozinho. Eu creio em Monsenhor Tabosa, é complicado sair. Mas o padre Aurenilson estará conosco à noite. E daqui a pouco nós estaremos batizados. Acho que são 10 batizados. Então que possamos continuar firmes e fortes. Sim.
2: Bom dia a todos. Estou muito feliz em participar dos festejos de Nossa Senhora Santana. Minha mãe era de Tamboril, meu pai independenciano, eu ali da cidade de Novo Oriente. Em memória, resolvi passar uns 3 dias, já estive aqui ajudando nas coletas. E hoje estou indo embora para casa, porque tenho uma consulta médica. Então, muito feliz em participar hoje da missa de hoje, aqui na terra do meu pai, em memória. Estou muito feliz, gente. Obrigado pela acolhida.
0: Gratidão. Volte sempre, a casa é vossa. Eu estive na sua casa em Fortaleza, não foi? Como é seu nome? Me recorde, doutora. Eliana, eu estive na casa dela com o Edicinho e Silene. Nós fomos lá deixar umas cartelas, um presente para ela vender as cartelas da senhora Santana, lá em Fortaleza, no apartamento, não foi assim? Ela e o esposo estavam lá, nos recepcionaram muito bem. Vocês são filhos daqui, não é assim? O seu esposo, a família do esposo é filho de Independência. Nós fomos lá deixar cartelas para que eles pudessem, são vendedores por excelência, vamos dizer assim. Então, nossa gratidão. Estão vivenciando os festejos? Só irão na segunda, na terça. Muito bem. Então, sejam bem-vindos. Eu acho que eu encontrei com ele no parque, não foi? Que eu fui levar os coroinhas, inclusive esse negócio viralizou, que misericórdia. Até a TV Nordeste entrou em contato. Daqui a pouco vou ter uma participação com a TV Nordeste, com a dessa brincadeira nesse parque. Muito bem, então a nossa gratidão, permaneçamos juntos, unidos, que possamos vivenciar essa festa tão linda, tão enriquecedora, né? Senhora Santana é de uma boniteza gigantesca. Ave Maria, cheia de graça, o Senhor é convosco. Bendita sois vós entre as mulheres. Bendito é o fruto do vosso ventre, Jesus.
3: Santa Maria, Mãe de Deus, rogai por nós, pecadores, agora e na hora de nossa morte. Amém.
0: Rogai por nós, Santa Mãe de Deus,
3: para que sejamos dignos das promessas de Cristo. Amém.
0: Queremos agradecer de forma muito fraterna a todos aqueles que nos acompanham pela Raio 104.9, pela Raio Comunitária, aqueles e aquelas que nos acompanham pelas ondas do Raio, os senhores, as senhoras dos interiores, que tanto já contribuíram, mas que hoje se encontram em casa, já cumpriram com vossas missões. Receba o nosso amor, a nossa fraternidade, o nosso carinho. Recebam toda a nossa admiração e o nosso amor. O Senhor esteja convosco.
3: Ele está no meio de nós.
0: A vossa proteção está no nome do Senhor,
3: que fez o céu e a terra.
0: Por intercessão de Santa Ana desça sobre vós, sobre as vossas famílias, a bênção do Deus, Ele que é Pai, Filho e Espírito Santo.
3: Amém.
0: Permaneçamos na graça de Deus e em paz, que Ele vos acompanhe hoje e sempre.
3: Graças a Deus.

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1: 8 horas e 17 minutos.

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2: 8 horas e 31 minutos.

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1: 8 horas e 47 minutos.

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2: 9 horas e 22 minutos.

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7: 9 horas e 38 minutos.

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1: 9 horas e 54 minutos.

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1: Dez horas e 13 minutos.

0: nós chegamos com o programa Momento Saúde. Já quero te perguntar como você está, como está a sua saúde. Já tomou água hoje? Já se alimentou direitinho? Já se mexeu? Fez uma caminhada? Fez uma atividade física? Como que você tem cuidado desse bem precioso chamado saúde? O objetivo do nosso programa é levar informação e prevenção para que você esteja sempre bem de saúde. Quem vai nos ajudar a discutir sobre saúde hoje, conversar sobre saúde hoje, é o Dr. Charlton Barros. Ele que é citopatologista clínico e é sempre muito bem-vindo aqui no nosso programa. Dr. Charlton, seja bem-vindo mais uma vez ao nosso Momento Saúde.
1: Prazer estar aqui de volta. O áudio tá bom aí, né?
0: Tá ótimo.
1: Eu tô falando mais afastado,
0: né? Tá ótimo. Hoje você tem uma vozinha rouca. É uma vozinha rouca aí e outra rouca aqui.
1: Não, vem mais. Não é, é o clima mesmo, esse clima mais
0: mudança
1: seco.
0: Mudança de clima,
1: aí.
0: Aproveitando pra te perguntar, esse clima, essa mudança de clima faz com que a gente fique resfriado, com que a gente fique gripado?
1: Sim, mais do que o comum, né? É uma das coisas que a gente tem, assim, visto, que as pessoas, elas ficam mais tempo em ambiente fechado, por conta do frio, né? E se por acaso entrar alguém ali com algum tipo de vírus, seja resfriado, seja gripe, seja Covid, seja VSR, e der um espirro, a possibilidade de infecção é muito maior do que se fosse no verão. Por que isso? Porque no verão as janelas estavam abertas, tem maior circulação
0: de ar
1: e o vírus não fica ali dentro, né?
0: Verdade.
1: Entendeu? Então tem que ter esse discernimento. Que
0: abre as janelas, né?
1: É igual a nossa avó fazia mesmo, né? Tomar um solzinho para poder aumentar a sua vitamina D, que é importantíssimo para imunidade. E, inclusive, até alguns animais, não sei se você já percebeu. É, de manhã eles ficam deitados no sol, tomando o solzinho deles, né? Isso aí
0: lá
1: tem
0: em casa,
1: a ver.
0: Os nossos ficam lá, ó, tomando o solzinho.
1: Isso
0: até
1: é
0: os
1: coisa
0: animais.
1: Que a gente costuma falar, que é intuitivo, não, gente. Que é no próprio instinto animal mesmo, tomar o sol. Então a gente tem que seguir a própria natureza e fazer todo esse processo
0: isso
1: também.
0: É, isso aí que você traz é muito interessante. Oi, Alvina, você está acompanhando a gente, né, Alvina? Muito obrigada pela sua companhia. Ela já está mandando um abraço para mim e para o Dr. Charlton. Disse, olha,
1: Minha.
0: Eu amo vocês aí, eu amo esse programa. Que legal, Alvina. Bem-vinda. Oi, Dalva. Um abraço para você também, bem-vinda. A gente vai falar hoje, gente, sobre o câncer de intestino. O Dr. Charlton vai explicar tudo para a gente. Eu já quero te chamar para te perguntar se o teu intestino ele funciona direitinho. Você vai ao banheiro todos os dias? Né? Você tem algum sinal, algum sintoma de que te preocupa quando o assunto é o intestino? Conta pra gente, 77-3628-4210, é o nosso WhatsApp, você fala direto com a gente aqui no programa, no estúdio do Momento Saúde. Antes da gente entrar nesse tema que é tão relevante, no laboratório você acompanhou muitos pacientes fazendo teste para Covid-19. Que eu costumo dizer assim, meu Deus, quando eu olho para trás, não acredito que a gente viveu tudo aquilo. Bom é saber que a gente está aqui para contar essa história, né? Mas foi impressionante o desafio que vocês enfrentaram no laboratório para receber essas pessoas, atender todo mundo, testar tantas pessoas. As pessoas ainda procuram para fazer teste da Covid-19? Ou acabou 100%?
1: Não, procuram sim, porque os sintomas são bem parecidos com sintoma de gripe, com sintoma de resfriado, às vezes até com VSR. São sintomas bastante comuns ali, né? E para fazer um tratamento assertivo, para fazer um tratamento que realmente tenha relevância, é importante você saber o que tem. Por exemplo, pessoas que fazem um diagnóstico de gripe, então é importante você tomar um antiviral para que esse vírus não se replique mais ainda e cause mais sintomas, mais dor no corpo, mais febre, mais prostração. Então, por isso que é muito importante, por exemplo, se for o VSR em adultos saudáveis, ali os sintomas são mais leves, são tipo um resfriado. O agravante é quando o VSR ele ocorre em crianças abaixo de 2 anos ou em idosos também, né? Porque uma criança não vai saber, só o nariz não vai saber fazer a lavagem nasal, que realmente é um desconforto muito grande quando ela é submetida a isso, né? Então, Sheila, é muito importante a questão do diagnóstico assertivo para o tratamento e de forma rápida e eficaz, para trazer o quanto antes. E quanto à Covid, você falou aí da pandemia, foi uma coisa muito interessante que todo mundo teve que aprender junto. Foi como se era tudo muito novo, era muita informação, muito, muito rápido, eram vários sintomas que até então se desconhecia, mas assim, eu vou dizer a você, viu? Foi uma zona de guerra que a gente enfrentou, viu? Foi uma zona de guerra e a gente estava lidando com vidas. Um tratamento mal feito, um diagnóstico mal feito, custava a vida de alguém.
0: Uma baita zona de guerra e quem passou por tudo isso e se dedicou
1: Ave Maria.
0: Tá de parabéns.
1: Tá de parabéns mesmo. Várias pessoas eram tratamentos. Inclusive, eu tô aqui até lembrando aqui de um episódio. Tinha pessoas na TV dizendo que plantasse um pé de feijão ia curar. Não sei se você viu isso aí.
0: Isso, gente. Muita informação bizarra,
1: não,
0: né? Essa não,
1: mas,
0: essa enfim. eu tô vendo hoje aqui contigo. Chayane, um abraço, obrigada pela sua companhia. Afonso Rios, um abraço, obrigada por estar com a gente. Durval, você vai abrir então a nossa entrevista já trazendo uma situação sua, quando o assunto é a saúde intestinal. Pode falar.
2: Bom dia, Chiro. Eu queria perguntar pro doutor aí, que eu vou fazer 70 anos, meu intestino funciona normal, todo dia, naquela hora, sempre eu vou no banheiro, cocô é normal, só que tem dia que às vezes eu como alguma coisa, que nem ontem mesmo eu comi um angu de milho, comi uma maçã e a barriga fofou, e fofa mais do lado do pigo. Eu queria saber, doutor, que pode, porque senão é direto, é de vez em quando, saber, doutor, que poderia estar acontecendo isso.
0: Vamos falar.
1: Isso pode estar relacionado com a questão de algum tipo de intolerância alimentar. Quando o alimento não é muito bem digerido, ele fica parado por mais tempo no intestino e pode causar uma das reações. Como ele falou que fofou o intestino, pode ter produzido mais gás do que o normal. Então a barriga se sente mais estufada, mais estufamento intestinal. Isso é por conta, pode ser por conta sim, da questão de intolerância alimentar. Se não é um alimento que ele tem costume de comer sempre, pode dar esse tipo de alteração. E nós temos também no laboratório exames que ajudam a investigar intolerâncias alimentares.
0: Dr. Tchalto, muitas pessoas acreditam que na ausência de sintomas está tudo bem com o intestino.
1: Não.
0: Câncer de intestino pode evoluir quietinho ali, de forma silenciosa, e aí é que mora o perigo, né?
1: Para você ter ideia, o câncer de intestino é o segundo câncer mais comum entre homens e mulheres no Brasil. Isso são dados do Instituto Nacional do Câncer. E agora, um dado alarmante, que ele está o quê? Está sendo mais frequente em pessoas abaixo de 50 anos, que antes não era normal, em pessoas mais jovens. Inclusive, aconteceu com uma amiga minha, que ela, com 30 e poucos anos, ela, depois de uma gestação, teve um sintoma de sangramento quando foi evacuar no banheiro, quando foi fazer cocô. E ela achava que era normal, da gravidez, que poderia dar hemorroide e tal, todo aquele processo. Só que não. Ela teve o bebê e continuou esse processo todo. Uma pessoa de 33 anos de idade.
0: Olha só.
1: Aí, quando ela foi partir para a biópsia, quando ela foi partir para um diagnóstico para colonoscopia, né, para tirar o fragmentozinho para a biópsia, foi constatado no exame que ela estava com câncer de intestino. Uma pessoa jovem. E outro agravante também, que poucas pessoas conhecem um teste minimamente não invasivo, né, que não tem que furar, não tem que te cortar, que pode ajudar no diagnóstico precoce do câncer de intestino. Lembrando que mais de 90% do câncer de intestino, quando ele é descoberto no começo, tem sucesso de cura. Então, é mais um rastreio. Como o preventivo existe para rastrear o câncer de colo de útero, existe outro exame também que serve para poder rastrear o câncer de intestino. Se você tem mais de 45 anos de idade, quando for fazer seu exame de laboratório, inclua nele a pesquisa de sangue oculto nas fezes. Porque esse exame ele consegue detectar pequenos sangramentos que podem ocorrer no seu intestino. Aí, se por acaso esse exame der positivo, procure o seu coloproctologista, que é o médico especialista nessa área, ou então o seu gastro, que faça endoscopia, né? Vá e faça o exame de colonoscopia para investigar seu tubo intestinal, se tem algum pólipo que pode, posteriormente, se não tratado ou não tirado cirurgicamente, pode vir a virar câncer ali. Então, tudo tem essas ferramentas que você pode ver precocemente cada etapa que possa evoluir para um câncer. Entendeu? Assim, o laboratório dá todas as ferramentas. O importante é você saber que existe.
0: Isso aí achei muito interessante, falava para você aqui fora do ar, quase que te mando mensagem já à tarde da noite para perguntar sobre esse exame que você falou aí, né?
1: Sim.
0: Que é o sangue oculto das fezes. Daqui a pouquinho eu vou pedir para você falar mais sobre isso, mas queria te perguntar, né? Te trazer um dado. O câncer de intestino está entre os tipos de câncer que mais cresce aqui no nosso país, aqui no Brasil. Por que será que está aumentando tanto? Será a alimentação das pessoas? Será o uso de bebida alcoólica? Será a obesidade, a alimentação, o sedentarismo, histórico familiar, o que que influencia?
1: É tudo isso, pode falar.
0: Tudo isso entra na conta.
1: Tudo isso entra na conta. Realmente, se, por exemplo, com a vida moderna que nós temos hoje, alimentos ultraprocessados, com inúmeros conservantes, isso aí é um prato cheio para poder desenvolver o seu intestino, não ter uma regularidade e nem um formato de fezes que tenha, que seja saudável para poder fazer essa evacuação. Por exemplo, vida moderna, você quer comer rápido, você quer coisa muito mais rápida para você se desenvolver as suas atividades, né? E quanto mais conservante, quanto mais aditivos químicos existem nesses alimentos, tipo salame, salsicha, miojão, olha que é super rápido também, todos eles vão agredir o intestino. Porque antigamente era tudo feito de forma mais artesanal, então não tinha muito impacto, né, na questão da alimentação. Por exemplo, é muito importante você até monitorar a questão da consistência das suas fezes. Fezes muito endurecidas é um risco, e diarreia constante também é um risco. Entendeu?
0: Então não pode ser aquele cocô.
1: Não, nem 8 ou 80. Ele tem que ser no formato cilíndrico, certo? Para não ser muito. Tipo assim, uma consistência macia. Claro que você não aperta ali, mas dá para você ver que não está fora do padrão. Então até é desagradável olhar? Mas você tem que olhar.
0: É importante.
1: Porque se você não atentar, se suas fezes são sempre escuras, escuras, escuras, com um cheiro muito forte, pode ser um indicativo de sangramento também. Então é importante, acima dos 45 anos, você incluir na sua rotina de exames laboratoriais o PSO, pesquisa de sangue oculto.
0: É isso, muito
1: importante. Outra coisa interessante, dor abdominal constante também já é um alerta. Por exemplo, sensação de esvaziamento incompleto. Você vai no banheiro, fez o cocô, mas sabe que tem mais ainda e não sai. Outro alerta que você tem que ficar atento a isso aí. E perda de peso sem causa aparente. Emagreceu, opa.
0: Vou dar uma
1: associa
0: olhada aqui.
1: Todos aqui e você parte para uma consulta médica, faz seus exames de laboratório regularmente, que não vai ter. Se por acaso tiver problema, você vai descobrir o quanto antes para não chegar no caso extremo de um câncer.
0: É isso.
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0: A Rosa quer conversar com a gente. Fala, Rosa.
4: Quero parabenizar pelo programa e pela oportunidade que vocês dão a nós, né, de ter um pouco de conhecimento sobre a saúde. Sheila, parabeniza o doutor também por estar aí presente. E eu queria tirar uma dúvida. A minha sobrinha, ela está sentindo uma dor abaixo do estômago. Ela diz que é do lado direito para o lado esquerdo, abaixo do estômago. Ela passou pela UPA, fizeram o atendimento dela e passaram a medicação. E disseram também que pode ser gastrite. Só que se não passar essa dor, daqui a 15 dias, eles vão pedir uma endoscopia. Ela tem dificuldade de ir no banheiro, às vezes. Aí disseram que era ressecamento e agora está aparecendo essa dor nela. O que pode ser?
0: Toda dor merece atenção, né,
1: sim,
0: doutor Tchau?
1: Sim, a dor é o primeiro sinal de alerta que o corpo dá quando ele não está bem, quando está tendo algum tipo de avaria. Conselho que eu te dou agora, nesse momento, antes dessa endoscopia acontecer, né? Muito importante a questão da hidratação. Sempre bem hidratada. Pessoa hidratada consegue fazer com que essa água que ela bebe vá para o seu intestino e faça com que as fezes amoleçam e saiam de lá de forma mais tranquila. E isso é muito importante por conta de você manter uma saúde em torno de 80% ali com relação ao seu intestino. E eu te digo assim também, tente pegar menos alimentos industrializados. Parta para coisas mais naturais possíveis, feijão, arroz, batata. Aliás, não. Evite também alimentos que possam ocorrer fermentação no seu intestino, porque ele vai aumentar de tamanho por conta da produção de gases. E, assim, salgadinhos, risque, refrigerante, risque da sua agenda de alimento, então, aliás, desculpa, do seu cardápio, porque você pode estar causando esse tipo de desconforto intestinal. Porque tudo que a gente come e não é coisa de boa qualidade, a gente vai pagar consequência por isso. Por exemplo, tem um tem um salgadinho triangular do pacotinho vermelho que
0: tem um sabor muito bom,
1: mas o que ele está incluso, segundo a FDA, que é a vigilância sanitária dos Estados Unidos, como alimento não, né, como alimento que não serve para ser consumido por ser humano. Entendeu? Na verdade, os salgadinhos industrializados, de forma geral, é muito saboroso, é muito gostoso.
0: Atrativo, mas a demais, né? Atrai o
1: pronto,
0: paladar.
1: Ontem, meu filho, olha que interessante. Ontem, meu filho, eu estava com um pacotinho de jujuba. Jujuba não, é aquelas balinhas de goma em forma de cobrinha, né?
0: Uhum.
1: Ah, papai, olha a forma de cobrinha.
0: Fini.
1: É, pô. Eu fico assim,
0: acabei falando.
1: É, eu fico floreando, mas pronto, não era Fini, não. Era o concorrente dele. Aí ele falou assim, papai, isso aqui é saudável. Ué, meu filho, por que isso é saudável? Isso é industrializado, meu filho. Tem 4 anos, viu? É saudável. Aqui tem, ó, tem manga, tem uva. Porque tinha um desenho de uma manga, de uma uva, de um abacaxi.
0: Ele viu o desenho das frutas.
1: E achou que era saudável. Meu filho, saudável é você comer a fruta de verdade. Saudável é você pegar de verdade, descascar, comer isso aqui. É só uma figura pra enganar você, pra você achar que é saudável. Mas não coma mais isso não, que vai causar dodói no dente, vai causar dodói na sua barriguinha, vai ficar ruim. Você acredita que o moleque compreendeu? Eu ofereci um depois e não quis mais.
0: Olha só, é tudo um processo educativo de conscientização.
1: Né?
0: Tem mais alguém querendo conversar com a gente? A Dominga. E tem a Lena. A Lena também está aqui, né, Lena?
5: Doutor, meu amigo querido, que eu gosto muito. Doutor, quero te fazer uma pergunta. Eu tenho diabetes. E o diabetes fica assim na faixa de manhã, ele vai até 170, mais ou menos. À tarde, ele aumenta. Depois do almoço, 2 horas, ele aumenta o coisa dele, né? E o glicado tá em 10. Aí a médica passou para mim tomar a canetinha, a Expression, de 18 cliques, né? E só que não adiantou. Assim, eu perdi 4 quilos. Ela acha que eu devo tomar mais canetinhas para poder... Mais canetinhas. Mas no diabetes não diminuiu quase que nada. E aí eu tô na dúvida. Aí ela passou para mim tomar essa canetinha e tomar de novo, né? Mas aí, ó, durante o período que eu tomei, eu tive diarreia, eu tive vômitos, eu tive infecção urinária muito forte com no período do... quase no término do uso, né? E eu tô aqui na maior dúvida. Existe, qual o exame que faz para saber se o pâncreas está funcionando ou não? Me dá essa resposta, doutor, que eu vou amanhã cedo fazer. Porque eu não queria tomar insulina e ela passou insulina também, né? Tomar a canetinha e a insulina. Mas eu não queria tomar, tô tentando não tomar. Eu queria uma ajuda sua, doutor, me ajuda.
0: Querida, um abraço, acalma o coração, melhoras para você. O que que se orienta?
1: Pronto, tchau. Seguinte, você viu que a glicemia dela não baixou. Por exemplo, a gente faz um teste lá chamado teste oral de tolerância à glicose, e o ponto de corte é 140. Ela falou que está batendo 170 de manhã, e à tarde aumenta mais ainda. A canetinha não está resolvendo. Não está resolvendo de jeito nenhum. Né? Porque ela está tomando, está com muitos colaterais, que é enjoo, etc. Né? O que, é que ela acabou de
0: dizer? Ela está aí vômito. Agora veio infecção urinária.
1: Sim. Então, seria importante ela testar a questão da insulina. Porque é a insulina o hormônio que vai tirar o excesso de açúcar do sangue e vai armazenar nas suas células, no fígado e nos músculos, em forma de glicogênio. Então, esse excesso de açúcar, ele tem que ser retirado do seu sangue. Porque se ele ficar ali, pode causar mais consequências graves ainda, como degeneração dos nervos periféricos, né? Por exemplo, como a gente chama de pé diabético, né? A pessoa machucou, aí não tem muita sensibilidade, você não vê que machucou, é difícil de curar, aquela irrigação naquele lugarzinho ali, ó, vai ficar demorado de chegar às células para poder matar bactéria ou vírus, seja o que seja, o fungo também ali, que pode estar causando algum tipo de infecção. Então, tem que ficar atento a isso. E o exame para você fazer, que eu aconselho que você faça, seria a insulina de jejum, amilase, lipase. A amilase e a lipase vai poder ajudar bioquimicamente a questão da função do seu pâncreas, para ver se ele está sofrendo muito ou não. E a insulina você vai dosar para saber se ela está sendo produzida de forma eficiente para controlar esse açúcar seu. Como a gente está vendo que esse açúcar está muito alto, acredito que a sua insulina não está sendo suficientemente produzida para controlar esse açúcar. Então seria muito importante você ter esses dados em mão, até por conta, se você for ter que tomar a questão da insulina, você tome de forma consciente. Pô, minha insulina aqui não está legal, ou então estou produzindo muito, ela não está sendo eficiente o suficiente para baixar o meu açúcar do sangue. Então é importante você ter esses dados na mão, mesmo que você não queira usar, você saber que precisa usar, que seu corpo não está funcionando mais como era antes.
0: Tá aí, saúde para você, viu, Lena? Doutor Tchalto, exame para detecção de possível sangue oculto nas fezes.
1: Pronto.
0: Viu, Lena? Doutor Tchalto, exame para detecção de possível sangue oculto nas fezes.

0: nada que tenha corante vermelho. Então era muito ruim fazer, porque muitas das vezes a pessoa não aderia a esse tipo de dieta para fazer o exame. Aí, com a evolução da ciência, com a evolução do laboratório, que veio chegar junto dos médicos para poder oferecer um diagnóstico rápido e seguro. Hoje é feito através de anticorpos monoclonais. É uma coisa, o nome é difícil, mas assim, é a última palavra em questão de diagnóstico para sangue em fezes. Porque é feito através de anticorpos específicos para o sangue humano. Então não vai ter nenhuma interferência se você comer carne animal, se você comer corante vermelho, comer tomate, beterraba. Fique tranquilo que não vai ser motivo de interferência nesse teste. Porque a evolução da ciência chegou a ponto de selecionar o que ela quer dosar. Ela quer dosar o quê? O sangue humano nas fezes. O seu sangue mesmo, né? Que tem a sua característica genética, né? De novo, eu venho batendo aqui na questão da genética, que é, para mim, é uma das ferramentas mais sensacionais que tem para o diagnóstico de várias doenças. Então, é feito esse exame especificamente para o sangue humano. Então, não tem problema de dieta, não tem problema de você ingerir alguma coisa que possa mudar a coloração das fezes, para dar interferente. E é importante você fazer quando você tem mais de 45 anos de idade, né? Que já aí já é o risco maior de ter esse tipo de câncer. Então esse monitoramento é muito importante, viu? Acima dos 45, se você for no médico ou quiser fazer o exame por conta,
1: Pega
0: vá
1: o
0: ao laboratório,
1: coletorzinho, colhe,
0: e
1: deixa
0: pode
1: no
0: deixar lá,
1: laboratório.
0: que a gente vai fazer esse exame de PSO ou pesquisa de sangue oculto nas fezes.
1: Você acredita que acabou nosso
0: É
1: tempo?
0: nada, não tem
1: Meu
0: tanto tempo.
1: Deus do
0: A próxima vez
1: céu,
0: que eu vier aqui, eu vou falar
1: gente!
0: de um assunto sensacional para você. Eu não vou nem dar spoiler, vou deixar de surpresa aqui,
1: Vai
0: viu?
1: deixar de surpresa?
0: Vou deixar.
1: Agora a gente, antes de ir embora, a gente vai ouvir a Cícera.
2: Que é a Cícera do bairro Conquista. Eu gostaria de saber do doutor, quando dá crise de soluço, qual tipo de remédio seria bom usar para que passe o soluço?
1: Crise de soluço, os três pulinhos de Solonguinho, às
0: Não
1: vezes
0: dá
1: não
0: certo, não.
1: resolve.
0: Rapaz, eu tenho
1: Como é
0: duas
1: que
0: crianças lá em
1: faz?
0: casa, gente. Não tem remédio que ajude. Depende muito da causa de soluço.
1: Toma
0: Bebel, eu já
1: água.
0: bebi água de cabeça para baixo. Não deu certo. Eu já corri, diz que falam. Às vezes dá certo quando você corre também. Claro que a senhora não vai sair correndo aí pelos quatro cantos aí
1: Que
0: do bairro para
1: coisa, né,
0: decorar isso aí.
1: Cícera?
0: Mas o soluço, ele ocorre quando seu diafragma ele acaba ficando invertido. Aí vem esses sintomas de soluço. Mas medicação, eu acho muito arriscado você tomar para poder evitar isso aí, viu? Mas assim, até a questão de uma boa alimentação, alimentos que são bem digeridos pelo seu intestino, pode evitar com que isso ocorra, né? Que às vezes você soluça assim, vem aquele gosto daquela comida mal digerida que você teve durante o dia. Então é muito importante você saber o que põe na sua boca, né? Apenas alimentos que tenham essa digestão mais rápida, mais saudável, que vai te evitar muitos desconfortos.
1: Verdade. Gislane, um beijo. Obrigada, viu, pela sua companhia. Doutor, tchau. Tu passou muito rápido. Você precisa
0: Assumi, viu?
1: voltar logo para a gente
0: Pegar José na
1: continuar
0: escola agora.
1: conversando com as pessoas sobre saúde e qualidade de vida. Obrigada pela sua presença e até o nosso próximo encontro, que eu já estou aqui com a pulga atrás da orelha, querendo saber que tema vai ser esse que a gente vai conversar aqui.
0: Inovador, inovador, inclusive, exame novo, tá?
1: Opa, muito bom. Te aguardamos aqui.
0: Beijo, gente, até a próxima.
1: O doutor Tchalto, que tem viajado muito, participado de congressos, de eventos, com essa preocupação de trazer para a gente tudo o que há de inovador quando o assunto é saúde. A gente volta com ele em breve aqui com informações.
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9: Onze horas e 13 minutos.

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2: 11 horas e 28 minutos.

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1: 11 horas e 58 minutos.

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1: 12 horas e 35 minutos.

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Obrigada. Eu queria chamar agora uma pessoa muito, muito, muito especial na minha vida, assim. E eu chamo ele aqui para colorir, escrever. São coisas que ele faz muito bem. Caio Sou!

Fernando Caneca! Há um tempinho atrás eu conheci um cara diferente, completamente interessante. E a gente fez uma música juntos. E eu o chamo agora pra gente dividir com vocês. Luiz Murat!

0: Obrigado, Maria.
1: A culpa é toda do Áureo Ganduri e do Fred Sommer.
2: Toda.
3: A gente tem a linda mania de se ouvir, por isso que a gente vai dividir com vocês essa música do Luiz Chiari com Caio Só.

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1: 13 horas e 17 minutos.

0: Obrigada, Noel Rosa, Amy Winehouse.
1: Vamos pra um round, beber um vinho safra ruim.

0: Renato Russo.
1: Treze horas e 31 minutos.
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Pink! Eu queria de muito coração. Eu queria de muito coração agradecer a todos vocês. Muito obrigada, de verdade. Muito, muito mesmo. Obrigada a todos vocês que vieram de longe, todos vocês que estão assistindo de longe. Obrigada, de verdade. Foi muito bom.

do Caneca, Cezinha, Maicon, Gastão Villeroy.

0: obrigado.
1: Johnny Black.
0: Maria.
1: E como se eu já me contentasse em conhecer pessoas talentosas, eu conheci uma outra pessoa que ilumina todos os meus dias. O príncipe.

0: eu quero convidar ao palco os varandistas.
1: Gugu Peixoto, Luiz Chiari, Fred Sommer, Auro Gandu, Tomás Lenz.
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0: Sabe que esses dias eu sonhei que a Ivete Sangalo tinha cantado Ana Lua? Com a voz dela assim.
1: 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Cadê Ana Lua?
0: De novo.

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0: pincel.
1: Sou agora, Thiagão.
0: É tu, Jorge, vá.
2: Bora, dona Maria.
0: Segura o tubiá.
2: Ué.
0: Me desculpa vir aqui desse jeito.

0: Aê! Valeu, Jorge.
1: Valeu, cara.
2: Agora foi,
1: papai. O que você fez com a Dona Maria pela
0: tua casa? Deixa eu namorar sua filha, Dona Maria. Fala comigo!
1: Jorge Thiago Bravo.
0: É nóis, valeu, papai.
1: Obrigado.
0: É nóis.

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0: Mais uma música nova, essa daqui.
1: Eu gosto demais.
0: Tem uma letra maravilhosa. Todo casal briga, né? Ou não? Tem aquele casal que diz assim, ó: não te quero mais, não dá mais certo, acabou, acabou de vez. A gente já tentou uma vez, duas, três, e a gente já viu que não dá certo. Então não adianta remar contra a maré. Não tem esse tipo de coisa, um relacionamento. Aí digamos que a mulher diga isso: eu não te quero mais. Aí passa um dia, dois, passa uma semana. Aí lá vem um cara, devagarinho, faz uma ligação, mandou uma mensagem. Aí a mulher volta de novo. Aí a música é assim, ó. Ô, tá na cara, se tiver a letra, bota a letra aí pra mim aí, pro povo entender.

0: amor de Deus.
1: Fique de uma vez.
0: Eu me esqueço. É sofrimento demais. Essa daqui vai fazer muita gente chorar assim. Tipo, pá.

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1: Deu-se em Fortaleza o corte do mais simples dos humanos. No ano 67, aos 89 anos, a morte apagou.

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Assai idea, vamos lá.

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livrinho, pega aí o livrinho lá na página 21, número 11, página 21. E aí vamos continuar nessa mesma alegria.

0: Jesus vira pro irmão e diz assim para ele: Deus, vira pro irmão e diga pro irmão: Deus,
1: nesta noite
0: tem algo
1: para realizar
0: na sua vida.
1: Por isso,
0: abra as portas do seu coração
1: para que ele possa habitar.
0: E aí, para encerrar mais uma vez, bem bonito. É o

0: Louvado seja nosso Senhor Jesus Cristo.
1: Para sempre seja louvado.
0: Hoje iniciamos com grande alegria a novena em honra à nossa excelsa padroeira, Senhora Santana. Durante esses dias, somos convidados a olharmos para a avó de Jesus como um farol de sabedoria, devoção e compromisso familiar. Nesta noite, prestam homenagens à região de Santa Maria, visitantes e homens do terço. Neste ano, somos guiados pelo tema Com Senhora Santana, família que educa na fé e catequiza pelo amor. Refletiremos sobre qual o papel central do lar como a primeira escola da fé. No Evangelho, vamos ouvir Jesus que explica a parábola do semeador aos seus discípulos. Em pé, iniciemos a nossa novena cantando.
2: Número 42, página 34.

0: Louvado seja nosso Senhor Jesus Cristo.
1: Para sempre seja louvado.
0: Amados irmãos e irmãs, sejam todos muito bem-vindos à casa do Senhor. Queremos acolher aqui, co-celebra conosco, o Padre Aldemar, pertence à Diocese de Iguatu. Seja muito bem-vindo, a casa é sua. Co-celebra também conosco o Padre Marcelo. É com grande alegria que queremos saudar carinhosamente todos os paroquianos que formam esta amada família de fé da paróquia Senhora Santana. Dirigimos uma saudação muito especial aos irmãos e irmãs das comunidades da região pastoral Santa Maria, cuja presença muito nos alegra. Estendemos também nossas boas-vindas aos visitantes que hoje nos honram com sua presença. Sintam-se em casa, acolhidos pelo amor de Deus e pela hospitalidade desta comunidade. De modo especial, saudamos os homens do terço, que por meio da oração do Santo Rosário testemunham sua fé, sua devoção à Santíssima Virgem Maria e seu compromisso com a Igreja. E agora eu quero convidar todos vocês a se dirigirem para a nave central do nosso santuário e com muita alegria e júbilo receber a dona dessa festa, Nossa Senhora Santana, ela que é digna dos nossos louvores. Então, com muita alegria, acolhamos ela que é patrona e padroeira desta paróquia e desta cidade. Cantemos. Pode ser melhor, nas palmas. Pode ser melhor.

0: Senhora Santana!
1: Viva!
0: Viva nosso Senhor Jesus Cristo!
1: Viva!

0: E agora queremos acolher esse tão amado e estimado por todo esse povo independenciano, o Padre Aurenilson. Seja bem-vindo, a casa é vossa.
1: Eu sei que o senhor disse para todos os padres isso, mas eu amo também esse povo e sinta-se também amado pelo Senhor. Louvado seja nosso Senhor Jesus Cristo.
2: Para sempre seja louvado.
1: Boa noite.
2: Boa noite.
1: Tudo bem com vocês?
2: Graças a Deus.
1: Graças a Deus. Vamos iniciar erguendo os nossos braços, o som do violão. Vamos dizer assim: vem Espírito Santo.
2: Vem Espírito Santo.
1: Sobre todos nós.
2: Sobre todos nós.
1: Sopra em nós, Senhor.
2: Sopra em nós, Senhor.
1: O Teu Espírito Santo.
2: O Teu Espírito Santo.
1: Para que nesta noite.
2: Para que nesta noite.
1: Nesta celebração.
2: Nesta celebração.
1: Eu possa renovar.
2: Eu possa renovar.
1: A minha fé.
2: A minha fé.
1: Que eu possa sair daqui nesta noite.
2: Que eu possa sair daqui nesta noite.
1: Cheio de Ti, Senhor.
2: Cheio de Ti, Senhor.
1: Vem, Espírito Santo.
2: Vem, Espírito Santo.
1: Eu queria que você, com os braços erguidos, de olhos fechados, nós vamos cantar Sopra em Nós, pedindo o Espírito Santo sobre cada um de nós. Vamos cantar assim: minha alma tem sede de Ti. De braços erguidos, bem bonito.

0: Você veio nessa noite porque você tem sede de Deus, porque você ama a Senhora Santana. E você não veio por acaso nessa noite. Você veio para se encher de Deus. E Deus não quer dar migalhas a você. Deus quer preencher o seu coração. O Espírito Santo, como uma cachoeira, quer derramar muitas bênçãos sobre você. Se você deseja a bênção de Deus, se você deseja ser visitado pelo Senhor nesta noite, diga assim comigo: eu quero, Senhor.
1: Eu quero, Senhor.
0: Eu quero ser visitado.
1: Eu quero ser visitado.
0: Quero ser tocado.
1: Quero ser tocado.
0: Pelo teu amor.
1: Pelo teu amor.
0: Senhor Jesus.
1: Senhor Jesus.
0: Nós queremos estar.
1: Nós queremos estar.
0: Na tua presença.
1: Na tua presença.
0: Com o coração aberto.
1: Com o coração aberto.
0: Eu queria que você colocasse as duas mãos sobre o seu coração. No início dessa celebração, já deixe que Deus aquete, acalme o seu coração. Senhor, no início desta celebração, a cada um que está aqui, a cada uma, dê a graça de sentirem a tua presença. O Senhor não está longe, o Senhor está agora em cada coração. Você que veio com o coração aflito, você que veio pedindo para que rezasse pela sua família, pela necessidade de saúde, nesta noite o Senhor quer acalmar o seu coração. Talvez muitas situações da sua vida, ao sair daqui, elas vão continuar. Os desafios continuarão, mas você vai sair desta noite em paz, cheio de Deus, cheio de Deus. Vamos dizer: obrigado, Senhor.
2: Obrigado, Senhor.
0: Obrigado, Jesus.
1: Obrigado, Jesus.
0: Amém.
2: Amém.
0: Estamos reunidos em nome do Pai, e do Filho, e do Espírito Santo.
2: Amém.
0: A graça de nosso Senhor Jesus Cristo, o amor do Pai e a comunhão do Espírito Santo estejam convosco.
1: Bendito seja Deus que nos reuniu no amor de Cristo.
0: Nesse clima de oração, vamos viver, rezar a oração preparatória.
3: Oração preparatória. Ó gloriosa Senhora Santa Ana, Mãe da Virgem Maria e Avó de Jesus Cristo, com fé e confiança, nos colocamos sobre vossa proteção, preparai nossos corações para celebrarmos dignamente a vossa Santa Novena, ajudai-nos a viver este dia de oração, conversão e fraternidade, para que possamos crescer no amor a Deus e do serviço aos irmãos. Ensinai-nos a acolher para a palavra do Senhor com a mesma fidelidade com que educaste Maria nos caminhos da fé. Fortalecei nossas famílias, protegei nossos idosos, amparai nossas crianças e alcançai-nos a graça de uma vida santa. Intercedei por nossa comunidade, para que esse novenário seja um tempo de bênção, unidade e renovação espiritual. Que seguimos vosso exemplo de humildade e confiança, possamos caminhar sempre na presença de Deus, Senhora, Nossa Senhora Santa Ana, padroeira e protetora do vosso povo, rogai por nós hoje e sempre. Amém. Amém.

0: Ó Pai, por Ana e Joaquim, nossos avós, te agradecemos pela presença de todos os visitantes e imigrantes, vindos de longe e de perto. Fortalecer em suas vidas o cultivo da fé, a busca pelo vosso Santíssimo Filho, para que, em meio às adversidades e desafios da vida, permaneçam resistentes e confiantes. Que possam sempre encontrar em vossos caminhos mãos generosas e protetoras. Amém.
1: Amém.
0: Todos.
2: Ó Ana santa e gloriosa, de Maria, mãe querida, pede a Deus que nos socorra

nesse instante de silêncio, vamos pedir perdão dos nossos pecados. Dedilhado violão, convido você a baixar a sua cabeça. É o momento de a gente ser verdadeiro com Deus e reconhecer que somos pecadores, necessitados de Deus. Santa Ana, Senhora Santana, educou a sua família. Vamos pedir perdão porque muitas vezes nós deixamos de conduzir a nossa família para a igreja, para Deus. Tantas vezes fomos displicentes com as crianças, não insistimos, não conduzimos as crianças para a igreja. Quantas vezes no nosso lar não foi o santuário de Deus? Brigas, palavras duras, grosserias, traições. Nesse instante de silêncio, convido você a olhar para dentro de você. Não basta você vir aqui na presença de Deus. É preciso que você reconheça os seus pecados, arrependa deles e queira uma vida nova. Então, nesse silêncio, convido você a ter uma oração sincera, repito, sincera, verdadeira, dizendo: Jesus, eu não devia ter feito isso. Eu não devia ter amado a Ti de um amor assim tão longe, um amor tão imperfeito, tão inconstante. Eu devia ter amado mais a minha família, a mim mesmo. Não sei quais são os seus pecados, mas eu convido você nesse instante a falar com o Senhor pedindo perdão.

0: Deus Todo-Poderoso, tenha compaixão de nós, perdoe os nossos pecados e nos conduza à vida eterna.
1: Amém.
0: Oremos. Cada um agora apresente as suas intenções, por quem você veio rezar esta Santa Missa. Apresente ao Senhor agora, fale por quem você quer rezar. Senhor, sede propício a vossos fiéis e benigno. Multiplicai neles os dons da vossa graça, para que, fervorosos na fé, esperança e caridade, perseverem sempre vigilantes na observância dos vossos mandamentos. Por nosso Senhor Jesus Cristo, vosso Filho, que é Deus, e convosco vive e reina na unidade do Espírito Santo, por todos os séculos dos séculos.
1: Amém.

0: Leitura do livro do profeta Jeremias. Convertei-vos, filhos, que vós tendes afastados de mim, diz o Senhor, pois eu sou vosso Senhor. Vou tomar-vos um de uma cidade e dois de uma família, e vós reconduzirei a Sião, e eu vos darei pastores segundo o meu coração, que vos apacentarão com clarividência e sabedoria, quando vós tiverdes multiplicado e serdes na terra, naqueles dias o Senhor não se falará mais da arca da aliança do Senhor. Ela não virá à memória de ninguém. Não se lembrarão dela. Não a procurarão e nem fabricarão outra. Naquele tempo, chamaram Jerusalém trono do Senhor. Em torno dela se reuniram, em nome do Senhor, todos os povos. Eles não se deixarão mais levar pelas inclinações de um mau coração. Palavra do Senhor.
1: Graças a Deus.

Naquele tempo, disse Jesus aos seus discípulos: Ouvi a parábola do semeador. Todo aquele que ouve a palavra do reino e não a compreende, vem o maligno e rouba o que foi semeado em seu coração. Este é o que foi semeado à beira do caminho. A semente que caiu em terreno pedregoso é aquele que ouve a palavra e logo a recebe com alegria. Mas ele não tem raiz em si mesmo, é de momento. Quando chega o sofrimento ou a perseguição por causa da palavra, ele desiste logo. A semente que caiu no meio dos espinhos é aquele que ouve a palavra, mas as preocupações do mundo e a ilusão da riqueza sufocam a palavra e ele não dá fruto. A semente que caiu em boa terra é aquele que ouve a palavra e a compreende. Esse produz fruto, um dá 100, outro 60 e outro 30.

0: Louvado seja nosso Senhor Jesus Cristo.
1: Para sempre seja louvado.
0: Meus irmãos, minhas irmãs, que bom que estamos reunidos nesta noite e após ouvir as leituras, vamos agora meditar, tentar trazer para a nossa vida. Hoje eu gostaria de falar para vocês sobre fé, falar sobre história da nossa fé, dessa comunidade, falar da palavra de Deus e pensar no futuro com relação à fé da nossa família. Eu não sei você, mas eu não fique chocado que eu vou dizer agora. Eu não sei você, mas eu não gosto de independência. Eu amo independência. Não, mas isso não é propaganda. Não é para palmas, não. Eu vou dizer, eu não gosto mesmo, eu amo. Mas eu até queria pedir que você perguntasse quem está do seu lado, você ama essa terra? Pergunte aí para a pessoa, você ama que independência, gosta desse povo, dessa caminhada de fé, gosta? Sim ou não? Pois é, pois eu não gosto, eu amo esta comunidade. Agora escutem, eu sei que vocês gostam de conversar. Mas eu amo essa paróquia, vocês, esse povo, porque aqui é um povo, como a gente diz sempre, um povo de uma fé tão bonita, um amor tão grande, um amor tão bonito para com a sua padroeira. A gente conversa, já, o ano passado eu disse isso, estou repetindo, a gente conversa com outros padres e outros lugares, cada lugar tem suas bênçãos. Hoje eu estou em Tauá e lá se assemelha muito com vocês, um povo também acolhedor, um povo também de muita fé, mas aqui é algo muito bonito, esta fé de vocês. Eu sei que a gente não consegue lembrar da história toda dessa paróquia, nem eu vou fazer isso agora, mas eu queria, meus irmãos, minhas irmãs, fazer assim uma provocação. Existe uma história antes de nós, mas como é que vai ser? Onde esse mundo vai parar? Daqui a alguns anos, algumas décadas, nós teremos pessoas ainda buscando a Deus? Daqui a alguns anos, algumas décadas, a sua família vai continuar sendo devota de Senhora Santana? Não sei a resposta. Mas eu sei, meus irmãos, que para a gente preparar o futuro, é bom a gente olhar a nossa história. A gente olhar a história desse povo, essa terra de pelo sinal, um nome já que tem uma conotação religiosa. A história desse povo, esse povo de fé, não nasceu quando nós moramos aqui, 2016 até 2019. A nossa história de fé aqui não foi nem do tempo do padre Mourão, ou do padre Jacques, nem do padre outros que já passaram aqui. Essa história, a história de fé desse povo vai muito, muito além dessa história que você conhece. A história do município de Independência se confunde com a história religiosa, com Senhora Santana. Pelo sinal, foi um dia essas terras pela intercessão de Santa Ana. Vocês sabem, mas eu penso que muitos já esqueceram, é possível que alguns não saibam, que os primeiros passos que se tem de ouvir pregação, da religiosidade, de uma pessoa, um religioso vir aqui, foi há muito tempo. Isso no século ainda 18. Um frade capuchinho, Frei Vidal da Penha, que aqui começou a andar como ele andou em outros estados, em outras cidades. Aqui ele começou a fazer as suas peregrinações, como ele fez também em Pernambuco. E ele, esse Frei Vidal da Penha, ele que falou com o fazendeiro pedindo a permissão, pedindo para construir uma capela. Senhora Santana, essa capela. Conta a história que esse Frei, por onde passava, a multidão ouvia-o de forma assim, enternecida a palavra dele, uma palavra, diziam assim, uma palavra de ouro, uma palavra de fé. Vocês sabem que essa igreja, não é? que ele pediu para construir foi concluída em 1810. Eu sou idoso quase, mas não alcancei nem você. 1810. E aí, em torno dessa fé, em torno dessa igreja, foi-se chegando gente, e assim floresceu esse povoado com o nome Pelo Sinal, ao redor da capela de Senhora Santana, que pertencia à freguesia de Senhora Santana, do Bispado do Maranhão, do território do Piauí. Não dá para encumpridar por questão de tempo, mas esse povo aqui nasceu da fé. A semente da palavra de Deus que ouvimos no Evangelho, através desse frei, um dia foi lançada aqui nesse povo, e o povo foi uma terra boa. Por que que vocês hoje, vocês têm esse amor tão grande à Senhora Santana? Por que que aqui é um povo tão religioso? É bom a gente saber essa história, que lá nos inícios esse povo acolheu a palavra que esse frei jogou como conhecimento da palavra de Deus. Hoje nós ouvimos o Evangelho que fala sobre isso. Hoje, nesse dia, meu irmão, minha irmã, também você tem a oportunidade, todas as noites, de ouvir a palavra de Deus. Você tem a oportunidade de ouvir a palavra de Deus não só na festa, em cada missa, em cada celebração na sua comunidade. Hoje você está aqui, não assim mais um ano, você está aqui, graças a Deus, buscando ouvir essa palavra. Mas eu digo a você, irmão, irmã, você não pode permitir que a semente da palavra, que toda noite é lançada, um padre lança essa palavra, você não pode permitir que essa palavra fique à beira do caminho, ou que fique assim no terreno de pedras, que o seu coração seja uma pedra. Você não pode querer que não seja um coração fechado, endurecido, e também não seja um coração que não tem raízes profundas, como disse o Evangelho, ou seja, que não tem constância, você não tem perseverança, você começa, mas não continua. O Evangelho dizia assim: não seja uma pessoa de momento. Eu estou na festa todo ano, mas na sua comunidade, mas na missa dominical. O Evangelho dizia: quando chega o sofrimento ou a perseguição, logo desiste. Não desista você com a perseguição, não. Não desista você com o sofrimento, não. O Papa Francisco, comentando esse texto, ele diz assim: é assim o coração superficial, que acolhe o Senhor. Uma pessoa que quer rezar, quer amar, quer testemunhar, mas não persevera, cansa-se e não cresce. Não canse, não, por favor. Não pare aqui na festa, não. É um coração constante que Deus espera de você, meus irmãos, minhas irmãs. O Evangelho também falava de outro terreno. Então eu digo a você, esse outro terreno que você pode ser, esse terreno que diz que era cheio de espinhos, não seja você também, não. Não seja esse terreno que a semente caiu, você escuta a palavra, mas as preocupações do mundo, a ilusão, o Evangelho diz, a ilusão da riqueza sufoca a palavra. O que é que tem sufocado a sua fé, impedindo de você rezar, de ser uma pessoa que vivencia a cada domingo, a cada dia a sua fé? Meu irmão, minha irmã, eu sei que a sua cabeça, eu sei que no mundo há tantas preocupações, não é verdade? A gente tem medo de violência, a gente tem medo de adoecer, nós temos problemas de relacionamentos, nós temos contas a pagar, nós temos tanta coisa que parece que a nossa cabeça às vezes não sossega, até para dormir a gente não consegue. Jesus, nesse Evangelho, empregou uma palavra bem certa: ilusão. Ilusão das riquezas. É verdade que eu e você temos se iludido tanto, não é? A gente se ilude com pessoas, a gente se ilude na política, a gente se ilude nos prazeres, a gente se ilude nas festas dançantes, nas farras, nos vícios, no dinheiro fácil, nos joguinhos. São tantas situações que a gente tem se iludido, Papa Francisco diz assim: viver avidamente para si mesmo, viver avidamente pelo prazer e pelo poder, não vale a pena. Se cultivarmos isto, sufocamos o crescimento de Deus em nós. Não se iluda, meu irmão, minha irmã, eu te peço. Eu lembro que no ano passado, eu disse para vocês, retornam, não deixem que nos roubem a fé, como diria o Papa Francisco, não deixem que nos roube a esperança. Até agora nós falamos do passado, a história, falamos do Evangelho, agora podemos pensar, e como será a fé das gerações próximas? Vamos imaginar que Senhora Santana e São Joaquim vai criar Maria hoje, nos dias atuais. Imagine como é que seria. A gente sabe que Joaquim e Ana semearam a palavra de Deus no coração de Maria, e ela foi um terreno totalmente acolhedor. A Virgem Maria também repassou essa educação religiosa para o seu filho Jesus. Aí eu pergunto, se Maria fosse criada hoje nos tempos atuais, se Maria tivesse nascido nos tempos atuais, como seria a educação de Joaquim e Ana para com ela? Eu pergunto a você, como vai ser a vivência dos seus filhos, vivência de fé? Dos seus netos, dos seus bisnetos, como será a próxima geração, as próximas? Com certeza não será uma geração que vai crescer pelo formar aura, 6-7, 6-7, não vai ser assim, não vai ser o 6-7, não vai ser assim, não vai ser formando aura nessa essa coisa esquisita que se tem por aí. Mas agora então eu queria dar exemplos a vocês, para você pensar na sua família, na criação dos seus. Joaquim e Ana têm uma menina, ela se matriculou bem ali na escola infantil, como é que seria essa educação? Joaquim e Ana têm uma menina, ela se matriculou bem ali na escola infantil, como é que seria essa educação?

vistos por Maria rezando. Maria via seus pais rezando, pelo exemplo. Eles iam para o templo, eles liam a escritura. Todo ano vocês veem essa imagem, mas eu lembro quando eu morava aqui, em frente à outra igreja, eu mostrava, relembrava a imagem. Aqui, Senhora Santana está colocando a mão, nas mãos da sua filha, um celular. Não, é a Bíblia. É a Bíblia. Santa Ana está colocando nas mãos de Maria a Bíblia, a palavra de Deus. Este casal colocou Deus em primeiro lugar. Esse casal levaria suas crianças para, sua criança para a igreja, para a catequese, para a missa, para a celebração, para as novenas. Você consegue imaginar? Talvez você vai rir com essa minha possível imaginação. Você consegue imaginar que Joaquim veio trazer a sua esposa, Santa Ana, de moto para a celebração? Deixou ela e ele foi de moto, saiu para um bar. Você consegue imaginar São Joaquim esse pai, esse esposo? Não era. Meus irmãos, minhas irmãs, esse casal, eles ensinaram valores a Maria. Vocês estão entendendo que eu estou falando deste casal, mas é para você aprender na sua vida. Esse casal ia ensinar a sua filha o respeito, a honestidade, a empatia, se colocar no lugar do outro, a bondade. Esse casal, igualmente São José e Maria, assim, educou Jesus, esse casal não ia ter um cuidado, atenção para a criança. Não jogaria por aí. Faz igual, hoje eu fui cortar o cabelo, aí a pessoa cortando dizendo, padre, tem pessoas que criam filho igual Deus cria batata. Eu achei ótima essa expressão, porque nós não podemos fazer assim. Nossos filhos não são batatas. Não podemos criar os nossos filhos jogando solto por aí. Esses pais, os pais de Maria, eles eram pais responsáveis. Joaquim, um homem trabalhador, ele não seria um pai preguiçoso que, acomodado com a renda de uma bolsa, alguma coisa, aí um pai acomodado que ficava o dia no celular jogando em casa, preguiçando, nem limpar o quintal, nem um dia de serviço ele ia. Joaquim não faria isso. Não faria isso. Não seria um homem preguiçoso ou irresponsável a gastar o dinheiro da família no bar, nos vícios, nas farras, na traição, no tigrinho, nos jogos. Vocês conseguem imaginar Joaquim fazendo isso, sim ou não? Sim ou não? Ainda bem. Esse casal também, eles iam interessar de verdade na sua filha. Eles gostariam de saber quem são as suas amizades. Esses pais, como eu digo, José e Maria também, assim tratou Jesus, ia acompanhar a vivência escolar, ia saber como estava o andamento. Esses pais teriam, se fosse criado nos dias de hoje, teriam uma grande atenção para que a sua filha, desculpe eu dizer esses termos agora, para que a sua filha não fosse alvo fácil para um assediador. Esses pais teriam atenção, não deixavam a criança com qualquer pessoa, com muito cuidado ia criar essa criança. Esses pais, claro, não seriam pais violentos a espancar, mas com certeza colocaria moral, como a gente diz, colocaria limites, correções, disciplina. Não ia deixar o filho fazer o que quer. Muitos dizem assim, padre, hoje em dia as crianças, os filhos que mandam nos pais, está errado. E cadê o mandamento honrar pai e mãe? Joaquim e Ana soube dizer à sua filha, não, não pode. Dialogar, conversar, mas dizer o que não pode. Eu já ouvi uma mãe dizer, se gabando, oh, padre, eu dou tudo que meu filho pede. Tudo que ele pede, eu dou. Errado. Se você só dá um não, no primeiro... Desculpa, se você só der um sim, no primeiro não que a vida der, ele não vai saber lidar.
No primeiro chifre que ele levar, vai querer morrer, matar o namoro, matar a namorada.

0: prada, querer se cortar. Pais, saibamos colocar limites e dizer não quando for preciso. Eu sei que pai e mãe, a gente dói mais na gente do que no filho às vezes dizer não, mas é preciso. Você consegue imaginar São Joaquim traindo sua esposa? E por quê? Porque que para muitos homens e mulheres isso é possível. Eu ter minha esposa, minha família e ser um crápula, não posso dizer um palavrão. São Joaquim não faria isso. Você também, crie vergonha e não faça isso não. Outra coisa, você consegue imaginar Joaquim e Ana com atitude... Aliás, você consegue ver Joaquim sendo violento com a sua esposa, com atitude de violência física, psicológica, moral, sexual com a sua esposa? Jamais! São Joaquim e Santa Ana educaram Maria, levando essa criança para o caminho certo. Mas eu pergunto novamente... Você consegue imaginar, numa festa bem ali, gratuita, Santa Ana pega na mãozinha de Maria e Joaquim também, e vão para o forró, a criancinha mal anda, e passa a noite na festa, e faz uma selfie com aquela criança, com aquele barulho, com aquela ao redor de coisas que não constrói, nem para um adulto, quem dirá para uma criança. Maria viveu de forma... Foi educada da melhor forma. Você consegue imaginar que Maria era uma meninazinha precocezinha, que cedo já queria ser uma mocinha e que na escola já tinha os pegas? Pelo amor de Deus. E isso, eu ando nas escolas. Infelizmente, acontece. Adolescentes, eu vou em todas as escolas, e olha que tal, lá tem quase infinitas escolas. Infelizmente, não estou dizendo que é lá, mas eu já andei aqui, já andei em Crateús, já também em Paporanga, e eu sei que contam-me. E os jovens, adolescentes, dizem que estão se pegando não sei aonde, que criancinhas pequenas de 12, 13 anos estão se beijando, estão se... Pelo amor de Deus! Pais, atentos, sejam atentos! Eu acho que nessa noite eu termino. Vou falar sobre o uso do celular, Maria. Maria, Nossa Senhora, passava o dia do celular? Não. Certamente, se seus pais fossem hoje aqui criando seus filhos, eles saberiam que os especialistas dizem. Os especialistas, os estudiosos, recomendam que uma criança deveria ter o seu celular só a partir de 12 ou 13 anos. Crianças que nem sabem falar, que nem sabem andar, estão hipnotizados com o celular. Os estudiosos dizem que abaixo de 12 anos, talvez uma hora por dia, se for supervisionado, com o controle dos seus pais, possa ter uma possibilidade de usar. Mas a gente tem percebido excessos. E o que é que os estudiosos dizem? O abuso de telas está associado ao atraso no desenvolvimento cognitivo da criança. Está ligado o abuso de telas a problemas de ansiedade, de insônia, de depressão, de obesidade, déficit de atenção, de cansaço mental. Eu e você, dependência do celular. Estou quase terminando. O evangelho, então, de hoje nos convida a sermos terra boa, acolhendo a palavra de Deus. Frei Vidal acolheu, anunciou e aqui educou esse povo. Senhora Santana foi catequista, educou a sua família na fé. E você? E você? E você? Agora eu quero saber de você. Qual o rumo que você quer dar à sua família? Pode ser mais alto? qual o rumo que você quer dar à sua família? Você vai escolher o quê? Quem você vai escolher? Deus ou as coisas do mundo? Deus ou as farras? Deus ou os vícios, Deus ou os prazeres, Deus ou as drogas, Deus ou a vida desgraçadas dos vícios. Eu peço a você, escolha Deus. De uma vez por todas eu peço a você, meu irmão, minha irmã, escolha Deus, viver para Ele, amando a sua família, respeitando a sua família, vivendo o ensinamento de Jesus. Os santos que vieram antes de nós, os santos são os verdadeiros sábios, sabe por quê? Porque eles escolheram Deus, eles escolheram acumular o que não corrompe, o que não passa, e eles descartaram o que muda ao longo do tempo, o que é que passa, o prazer, a riqueza, o poder, coisas efêmeras. O Papa Bento XVI dizia, ao escolher Deus, possuímos tudo o necessário. Repita comigo, ao escolher Deus, possuímos tudo o que é necessário. Para terminar, eu queria dizer uma frase que todos vocês certamente já ouviram. Nada te perturbe, nada te espante. Tudo passa, Deus não muda. A paciência tudo alcança. Quem a Deus tem, nada lhe falta, só Deus basta. Repito. Quem a Deus tem, nada lhe falta, só Deus basta. Convido você a ficar de pé agora e diga assim, obrigado, Senhor.
1: Obrigada, Senhor.
0: Porque eu escolho a Ti. Quero viver para Ti, Senhor. Igualmente a Santa Ana. Quero amar a Deus. Sobre todas as coisas.
1: Amém.
0: Louvado seja nosso Senhor Jesus Cristo.
2: Para sempre seja louvado.
0: Vamos, nesse silêncio agora, cantar a ladainha.
2: Página 13 do livrinho.

0: Tudo isso vos pedimos por Cristo nosso Senhor.
1: Amém.
2: Caros filhos e filhas, quem desejar fazer sua oferta, pode fazê-la com dinheiro físico ou via Pix. Através dos voluntários da coleta que estão no meio da assembleia. O QR Code para o Pix está disponível nos bancos, nas cadeiras, eu creio, ainda com os voluntários da coleta que irão passar no meio de vocês. E você, neto e neta de Senhora Santana, que nos assiste pelos meios de comunicação, pode fazer sua oferta através do Pix da nossa paróquia, disponível na tela do seu celular televisor. Então, você que nos acompanha pelas redes e comunicações, faça sua oferta, seja generoso, para que ao término dos nossos festejos, nós possamos honrar com os nossos compromissos paroquiais. E vocês, todos e todas aqui presentes, tenha calma, se dirijam aos coletores, eles estão com o jaleco azul, com o QR Code no pescoço. Então, com calma, você faz a sua oferta, aquilo que o seu coração desejar, seja pelo Pix ou seja de forma física, assim seja.
1: Amém.
3: Número 32, página 29.

0: Orai, irmãos e irmãs, para que o meu e o vosso sacrifício seja aceito por Deus Pai Todo-Poderoso.
1: Receba, o Senhor, por tuas mãos este sacrifício, para a glória do seu nome e para o nosso bem de toda a sua santa igreja.
0: Ó Deus, no único sacrifício da cruz, levastes à plenitude os diversos sacrifícios da antiga lei. Aceitai esta oblação das mãos dos vossos fiéis e santificai-a com a mesma bênção que destes à oferta de Abel, a fim de que sirva para a salvação de todos o que cada um trouxe em vossa honra, por Cristo nosso Senhor.
2: Amém.
0: O Senhor esteja convosco.
3: Ele está no meio de nós.
0: Corações ao alto.
3: Nosso coração está em Deus.
0: Demos graças ao Senhor, nosso Deus.
3: É nosso dever e nossa salvação.
0: Na verdade, é digno e justo, é nosso dever e salvação bendizer-vos, dar-vos graças, Pai Santo, fonte da verdade e da vida, porque neste dia festivo nos acolhestes em vossa casa. Hoje, vossa família reunida para escutar a vossa palavra e repartir o pão da Eucaristia, celebra a memória do Senhor ressuscitado, enquanto a humanidade inteira espera o domingo sem ocaso para entrar no vosso repouso. Então, contemplaremos a vossa face e louvaremos para sempre a vossa misericórdia. Nesta alegre esperança, unidos aos anjos e santos, cantamos a uma só voz.

Na verdade, ó Pai, vós sois santo, fonte de toda santidade. Santificai, pois, estes dons, derramando sobre eles o vosso Espírito, a fim de que se torne para nós o corpo e o sangue de nosso Senhor Jesus Cristo.

estando para ser entregue e abraçando livremente a paixão, Jesus tomou o pão, pronunciou a bênção de ação de graças, partiu e o deu aos seus discípulos, dizendo: tomai todos e comei, isto é o meu corpo, que será entregue por vós.

Do mesmo modo, no fim da ceia, ele tomou o cálice em suas mãos e, dando graças novamente, o entregou aos seus discípulos, dizendo: Tomai todos e bebei. Este é o cálice do meu sangue, o sangue da nova e eterna aliança, que será derramado por vós e por todos, para a remissão dos pecados. Fazei isto em memória de mim.

você erguer seus braços agora, você está diante de Jesus agora. É o Rei, à nossa frente está. Aqui está Jesus, o corpo e o sangue dele. Diante de Jesus, cantemos: é o Rei.

celebrando, pois, o memorial da morte e ressurreição do vosso Filho, nós vos oferecemos, ó Pai, o pão da vida e o cálice da salvação, e vos agradecemos porque nos tornastes dignos de estar aqui na vossa presença e vos servir.

Suplicantes vos pedimos que, participando do corpo e sangue de Cristo, sejamos reunidos pelo Espírito Santo num só corpo.

Lembrai-vos, ó Pai, da vossa igreja que se faz presente pelo mundo inteiro. Que ela cresça na caridade em comunhão com o Papa Leão, com nosso bispo Ailton, com os bispos do mundo inteiro, os presbíteros, os diáconos e todos os ministros do vosso povo.

Lembrai-vos também na vossa misericórdia dos nossos irmãos e irmãs que adormeceram na esperança da ressurreição, lembrando Estael Coutinho Bezerra e de todos os que partiram desta vida, acolhei-os junto a vós na luz da vossa face.

Enfim, nós vos pedimos, tende piedade de todos nós e dai-nos participar da vida eterna. Com a Virgem Maria, Mãe de Deus, São José, seu esposo, os apóstolos, Senhora Santana e todos os santos que neste mundo viveram na vossa amizade, a fim de vos louvarmos e glorificarmos por Jesus Cristo, vosso Filho.

0: Somos chamados filhos de Deus e realmente o somos, por isso podemos rezar confiantes. Pai nosso que estás nos céus,
1: santificado seja o vosso nome, venha a nós o vosso reino, seja feita a vossa vontade, assim na terra como no céu. O pão nosso de cada dia nos dai hoje, perdoai as nossas ofensas, assim como nós perdoamos a quem nos tem ofendido. E não nos deixeis cair em tentação, mas livrai-nos do mal.
0: Livrai-nos de todos os males, ó Pai, e dai-nos hoje a vossa paz. Ajudados pela vossa misericórdia, sejamos sempre livres do pecado e protegidos de todos os perigos, enquanto aguardamos a feliz esperança e a vinda do nosso Salvador, Jesus Cristo.
1: Vosso é o reino, o poder e a glória para sempre.
0: Senhor Jesus Cristo, dissestes aos vossos apóstolos, eu vos deixo a paz, eu vos dou a minha paz. Não olheis os nossos pecados, mas a fé que anima a vossa igreja. Dá-lhe, segundo vosso desejo, a paz e a unidade. Vós que sois Deus, com o Pai e o Espírito Santo.
1: Amém.
0: A paz do Senhor esteja convosco.
1: O amor de Cristo nos uniu.
0: Cordeiro de Deus,
1: que tirais o pecado do mundo, tende piedade de nós. Cordeiro de Deus, que tirais o pecado do mundo, tende piedade de nós. Cordeiro de Deus, que tirais o pecado do mundo, dai-nos a paz.

0: Provai e vede como o Senhor é bom, feliz de quem nele encontra o seu refúgio. Eis o Cordeiro de Deus que tira o pecado do mundo.
1: Senhor, eu não sou digno de que entreis em minha morada, mas dizei uma palavra e serei salvo.

Eu gostaria de fazer um pedido a vocês. Agora é o momento ápice da nossa fé. Então não precisa pressa. A gente não está recebendo um hot dog. A gente está recebendo Jesus Cristo. Com toda reverência, com calma, com paciência. Porque é Cristo. É a pérola mais preciosa que nós vamos receber agora. Então com calma, com paciência. Tem ministros distribuídos por todos os lugares. Então não precisa pressa. Calma. Nós chegaremos até vocês. Assim seja.

Senhor, nesta noite nós queremos te bendizer por estarmos na tua presença. Verdadeiramente, tu és o centro da nossa vida. Nós te bendizemos, Senhor, porque podemos contemplar a força do teu amor, o poder da vossa palavra, a ação da vossa graça nesta noite. Neste lugar, a tua glória se manifesta, Senhor. Obrigado por nos acolher, Senhor. Obrigado por nos formar na tua palavra. Obrigado, Senhor, porque a exemplo de Santa Ana e São Joaquim, confiaste também a nós esta missão de sermos portadores da tua palavra, assim como eles foram portadores da tua palavra na vida de Nossa Senhora. Que a tua palavra encontre sempre este terreno fértil, Jesus, em nosso coração. Que ela germine e produza frutos, frutos, frutos de libertação, de santidade, de alegria, de paz, de salvação. Tu és o centro, Senhor, da nossa vida. Vamos cantar novamente esta verdade, proclamando o poder de Deus na nossa vida hoje. A glória do Senhor repousa sobre nós. O poder de Deus se manifesta na vida de cada um de nós que nos reunimos nesta multidão para adorar o Deus vivo e verdadeiro.

0: Oremos. Nós vos pedimos, Senhor misericordioso, permanecei junto ao vosso povo e fazei passar da antiga para a nova vida aqueles que iniciastes nos mistérios do céu, por Cristo nosso Senhor.
1: Amém.
0: Eu e minha família
1: serviremos ao Senhor.
0: Pode ser melhor a resposta. Eu e minha família
1: serviremos ao Senhor.
0: por todos nós que estamos aqui, por fazermos parte dessa igreja, dessa família. Rezemos essa Ave Maria pelo Padre Marcelo, pelo Padre Almir que está à frente aqui dessa comunidade e por todas as nossas comunidades. Ave Maria, cheia de graça, o Senhor é convosco.
1: Bendita sois vós entre as mulheres. Bendito é o fruto do vosso ventre, Jesus. Santa Maria, Mãe de Deus, rogai por nós, pecadores, agora e na hora de nossa morte. Amém.
2: Nós te oferecemos, ó Deus, a nossa oração, o nosso louvor, e te pedimos, socorre-nos em nossas necessidades, pelos merecimentos de nossa padroeira Santana e de seu esposo São Joaquim, a voz de Jesus e nossos. Ajuda-nos a superarmos os medos e caminharmos na esperança, fiéis aos ensinamentos de Jesus e comprometidos com a causa do teu reino. E assim, um dia, realizadas as tuas promessas, cantemos por todo sempre os teus eternos louvores. Amém.
3: Louvado seja nosso Senhor Jesus Cristo.
4: Para sempre seja louvado.
3: Vigi, como é bom estarmos juntos e reunidos, não é? A festa está linda ou não?
5: Sim.
3: Fazendo barulho! Eita, que beleza! Que o meu coração já se encontra um pouco entristecido, porque está acabando. Amanhã encerramos e aqui. Somente no próximo ano, porque é bom demais, não é? Celebrar Santa Ana é dia 26, né? Mas amanhã termina o novenário e dia 26 nós celebraremos o encerramento, porque essa avó é linda, não é? Eu mesmo estou apaixonado por ela. E vocês? Foi fraco. E vocês? Olha que beleza, essa avó Santana é linda. Muito bem, o que é que nós temos, Silene?
6: Quem aqui já comprou a cartela de Santana, do sorteio? Muita gente já comprou, mas tem muita gente por comprar. Então, nós temos vendedores ali na frente da igreja, tem vendedor na porta da sacristia, tem vendedor na barraca. Então, não deixe de comprar. E amanhã também, você que já vender os seus blocos de cartela, pode nos procurar a partir de 7h30 da manhã na casa paroquial para a gente começar a prestação de conta, para não deixar tudo para o dia 26. Então, assim, se você levou um bloco, dois, e já vendeu, já pode se dirigir à casa paroquial para a gente fazer a prestação de conta. E temos também a barraca, né, padre? Hoje tem, está recheada, hoje, muitas coisas.
3: Qual é a novidade da barraca hoje? Você sabe?
6: Yakisoba.
3: Yakisoba. Quem gosta? São porções limitadas, viu? Por favor, corram quando terminar a novena, a missa.
6: E também a gente continua pedindo. Então, assim, hoje foi muita comida na cozinha, então amanhã vai ser mais panelas sujas. Então, quem tiver disponibilidade, nós pedimos encarecidamente que pode se dirigir à casa paroquial para nos ajudar. E amanhã também tem muita comida a ser feita. Já sabemos que o dia 25 é um dia que dá muita gente. Então, assim, a gente tem que dobrar o total de comidas. Então, nos procure, chegue lá e queira dar a sua contribuição também.
3: Muito bem. Nossa Senhora Santana, Senhora Santana irá hoje para o bairro Coab 2. Temos a nossa barraca com nossas comidas típicas super saborosas. Passem por lá. Temos também a barraca dos carneiros. Por favor, passem lá. Temos adesivos ainda, nós temos adesivos ainda para os carros. Você que veio de longe, de perto, de Fortaleza, enfim, compre o seu adesivo para já sair com um carro bem bonito, com adesivo de Senhora Santana. Estive lá, por favor, viu? Compre os adesivos para que vocês possam colocar nos veículos de vocês. Amanhã o nosso encontro é às 7 horas ali na Matriz. E às 19 horas nos encontraremos aqui no Santuário do Amor, aqui neste lugar, às 19 horas. Quem presidirá amanhã é o nosso queridíssimo e amado Bispo Dom Ailton Meneguzzi. Pode ser melhor. Ele é quem presidirá amanhã a missa novena conosco. Amanhã o quilo de alimento é um pacote de leite em pó. Mas você pode trazer um leite em pó, um macarrão, um arroz, uma farinha, enfim, fique à vontade, tá bom? Que é para que a gente possa depois formar as nossas cestas básicas, para que a gente possa distribuir com os nossos irmãos e irmãs que necessitam. E é uma alegria nesta noite estar aqui, ó, o palco não, é o santuário, né? O altar está recheado, a minha nossa eterna gratidão a vocês, ao padre Aldemar, que veio lá, Mineirolândia, diocese de Iguatu. Então, gratidão, viu? Volte sempre, a casa é vossa. E ao nosso tão amado e estimado padre Aurenilson, que por aqui passou e conhece muito melhor do que eu este território independenciano. Então, queremos entregar a vocês uma singela lembrança.

Também quero fazer uma saudação aqui ao Padre Manuel Messias, missionário redentorista, ele que está na animação vocacional da nossa província. Ele reside lá em Recife. Ele e o frate Diego, que estão aí no meio de vocês. Nossa saudação. O Padre Manuel Messias é um amado por mim, nós estudamos juntos, sofremos juntos, choramos juntos. E aqui chegamos, nos ordenamos juntos. Então, além de confrade, é um irmão que Deus me concedeu e ele sabe que eu amo muito. Então, seja bem-vindo, Padre Manuel Messias. E dia 26 ele presidirá às 9 horas, tá bom? Pode ser melhor. Muito bem, minha gente, e a minha eterna gratidão a vocês. Quem veio de perto, quem veio de longe, tem gente lá de Manaus que veio, de Fortaleza, de São Paulo, do Rio de Janeiro, da Bahia. Você que veio de longe, de perto, veio, de Fortaleza, de São Paulo, do Rio de Janeiro, da Bahia. Você que veio.

0: todas as noites está aqui, e também tem o irmão Marcos Vinícius, que está aí, ele de preto, andando no meio de vocês. Também tem as nossas irmãs, que vocês conhecem bem, irmã Graziella, irmã Sônia e irmã Vívia. Então é uma alegria estarmos juntos. Recebam o nosso carinho, a nossa amizade, e vamos avante com fé e esperança. Vale a pena ser de Deus, não vale? Deus é lindo! Vixe, como eu sou feliz por ele ter me feito sacerdote. Não que eu mereça, mas por graça de Deus, ele me quis padre. E sou padre com muita felicidade. E se nascesse hoje, eu seria padre novamente, porque vale a pena ser de Deus.
1: Muito bem, eu queria ter essa energia toda. Tá ligado 220 volts. Então vamos de pé, pedir a bênção a Deus. Muito obrigado, Padre Almir, pelo convite, Padre Marcelo. Eu nunca sei dizer palavras tão suficientes para dizer o meu amor, minha gratidão que eu tenho por vocês. Eu queria dar um abraço em cada um de vocês. Eu fico olhando assim de longe, fico conhecendo o povo. Aí a idade não permite a gente enxergar muito longe, mas eu fico muito feliz de estar aqui com vocês. É sempre uma alegria. Um dia que tiver padres aqui que não me convidar, mesmo assim eu venho, vi e fico aqui. E faço igual o Padre Demar. Todo ano está aqui. É um filho da terra que sempre está aqui. Então, muito obrigado pelo acolhimento de vocês. Quando quiserem ir em Itauá, vocês sabem que lá em Itauá eu moro justamente com o padre... Quem? Padre Antônio José, que também morou aqui. Então, estamos lá. Vocês vão lá em setembro para outubro, né? Olha, errando a data. Em outubro tem a festa lá. Vamos pedir a bênção, que está meidinha já, né? O Senhor esteja convosco.
2: Ele está no meio de nós.
1: Convido os padres para comigo dar a bênção. Abençoe o Deus Todo-Poderoso, Pai, Filho e Espírito Santo.
2: Amém.
1: A alegria do Senhor seja a vossa força. Ide em paz, o Senhor vos acompanhe.
2: Graças a Deus.
1: Cantemos, viva Senhora Santana!
2: Viva!